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1: Essa aqui foi anos 90, viu que eu fiz essa aqui?
2: Gente, que maravilha! Mais palmas, porque é um negócio
3: massa de autoria.
2: E olha só, a gente tá aqui, mas lá fora chegou ele, Jean Cowboy também, vai já soltar a voz aqui com a gente, violão, né? Então, Léo, quem quiser te seguir, fala de novo aí teu Instagram.
1: @contatoleojunqueira. @contatoleojunqueira, ou pode ser pelo WhatsApp, celular, né? 9146-1093, 085, obviamente, né?
3: Contrata o cara logo, que a vida tá cheia, hein? Contrata logo.
1: Não, tá 90%, graças a Deus.
2: E Johnny Quest também, fala aí de novo, teu Instagram.
3: @senarteótica, tá bom, entendeu? 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
1: Estamos,
2: gente,
1: aqui.
2: Gente, olha só, também agradecer aqui o Alessandro, né? Trouxe aqui para o programa para gente. Muito obrigada.
3: Já deve estar.
2: Eu quero dar um recadinho aí para vocês, que vai ter no dia 31 de julho, no Teatro Universitário, vai ter o Teatro Expressões, que é com o Jair Freitas, tá? Vai ter o desfile Deusas da Luz. Vai ser um sarau, é o 36º sarau. Você que gosta muito de música, né, de compor, você que quer participar também, entre em contato comigo que eu te levo até o Jair Freitas, diretor de teatro. Ele também está com oficinas, né? Então vem participar, se solta, solta a tua voz. Aquela pessoa que tem vergonha, né, que não quer aparecer muito, mas vem para cá que você vai se soltando pouco a pouco, porque é muita alegria, muita amizade. As pessoas saem daqui com mais vontade de viver, de ser melhor, né? Crescer.
1: Certeza de crescer, né? E então, aparecer.
2: Com certeza. Muito obrigada pela participação de vocês.
1: Nós aqui
2: pelo programa do Coletânea Podcast. Eu tentei dar um pouquinho de mim aí para vocês, tá? Marcelos, né? Sou caça talentos, então você que está aí no restaurante, presta atenção que eu vou te trazer para o Coletânea Podcast.
1: Agradeço aqui de coração todo o carinho, todo o amor de toda a equipe, de todos vocês. Muito obrigado mais uma vez pelo convite e estamos à certeza, à inteira disposição.
2: Muito bom estar com vocês. Vamos para o intervalo, porque já Jean Cowboy.
3: Tome cowboy na galera.
1: Vamos lá.
3: Bora.
2: Epa, pô, tô aprendendo. Corre.

Estamos de volta aqui com Coletânea Podcast, o melhor aqui da FM, com a Cine Fontinelli, a Celino Popó e eu, Ivna Vasconcelos, mais uma vez aqui, deixando bem claro para vocês que aqui é o melhor canto para você soltar sua voz, contar sua história e fazer o diferencial. Estou aqui com ele, Jean Cowboy, aqui na minha

0: frente, um grande amigo que eu conheci há muito tempo já na música, divulguei algumas vezes e a gente se tornou amigo, né?
1: Algumas, muitas, né? Boa noite, gente. Obrigado, Ivna, pelo convite mais uma vez. Maravilhoso estar aqui. Obrigado pelo carinho e pela chance de estar voltando, né? E algumas não, muitas, né? A gente já fizemos muitos eventos aí e sempre muito bom. E a gente está voltando aqui, vamos dar uma palhinha daqui a pouco, né? E é isso aí, tá só começando.
0: Jean Cowboy, hoje, quem quiser contratar, ele tá fazendo muita festa particular, porque ele não tem tempo, viu? A agenda cheia. Graças também no Parque Del Sol, né? Já tá fixo no sábado, né?
1: Estamos no restaurante, lá no restaurante principal, ali no centro, né? Que fica no centro do Parque Del Sol. Sábado sim, sábado não, a partir das 19 horas a gente está começando e vai até umas 10h30, 11 horas da noite.
0: Parque Del Sol é na Cidade dos Funcionários, tá, gente? Para quem não sabe.
1: Isso, fica ali, é um conglomerado de apartamentos ali, né, de condomínios, que fica dentro do Parque Del Sol. Aí tem o parque, dentro do parque tem um restaurante oficial e lá é gigantesco, ambiente aberto, familiar, tem brinquedo, enfim. E aí vocês vão escutar o repertório do cowboy daquele jeito, tá bom?
0: Forró, já cowboy não é só o forró, tá? Ele é eclético, né? Você pede e ele faz a festa acontecer,
1: viu? Tudo, né? Hoje em dia o cantor tem que saber desenrolar. Então, assim, apesar do figurino, como eu costumo brincar, eu não canto só forró e sertanejo. Eu gosto muito de forró e sertanejo, mas também canto rock, MPB, bossa, enfim. Tudo que o cliente quiser ouvir ali, se estiver dentro do meu repertório, se eu não souber, numa próxima ocasião a gente traz prontinha.
0: Também já tocou no Armazém Chique Bio, na Tatu Bola.
1: Isso, Tatu Bola, Jardins, Bar Luag, nos Jardins, né?
0: Festas particulares com o grupo Best Friends.
1: Isso, meu forte mesmo ali são os casamentos, aniversários, né? A gente tá, graças a Deus, aí já há um tempo dentro desse mercado, que é o que eu mais costumo fazer, são os eventos particulares, né? Quem quiser conhecer mais do meu trabalho, pode acessar lá o meu Instagram, que é Jean Cowboy Oficial, tá ok? Aí lá vocês vão ver os vídeos dos meus shows, enfim, é tudo sempre muito bem animado, bem produzido. E tamo indo, né?
0: Tá sempre caracterizado nesse estilo cowboy, né?
1: Eu gosto muito da pegada assim, cowboy, um estilo mais country mesmo. Canto alguns rockings internacionais nessa pegada, estilo Alan Jackson também, né? Mas é mais assim porque eu gosto mesmo do figurino.
0: Jean, antes de começar a cantar, né? Porque eu sei que todo mundo vai se emocionar, então todo mundo quer se levantar para dançar. Fala um pouquinho como começou a tua história, quanto tempo que você já vem nessa carreira, né?
1: Na minha época, quando a gente fala na minha época, né? Porque tá puxando um pouco.
0: Mas tá passando tempo, viu, Jean?
1: Mas vamos lá. Na minha época não tinha internet, então a gente tinha que dar um jeito de passar o tempo e eu tinha um violão ali paradinho, resolvi começar a tocar, né? Nunca imaginei cantar, não sabia que tinha uma voz para isso, mas como a gente vai se educando musicalmente, a gente vai tendo a percepção de que a voz vai melhorando de acordo com que você vai evoluindo no instrumento, né? E de pouquinho em pouquinho comecei a cantar nas igrejas ali e tudo, né? Tal. O pessoal falou, vou embora cantar meu aniversário e tal. Isso aí eu fui nessa brincadeira de faz um, faz 100, aí a gente começou a trabalhar e passou a cobrar, né? Porque até então era só 0,800, era só por diversão.
0: Mas assim, da família?
1: Por incrível que pareça, não. O único músico da família inteira sou eu. O resto do pessoal tudo trabalha direito mesmo.
0: Aí veio treinando em casa ou ficava vendo nos restaurantes, acompanhava os músicos? Como era?
1: Devido a tocar violão também, né? Eu acabei fazendo muitos amigos dentro desse meio, né? Do meio musical mesmo. Então a gente ficava na época, né? Como a gente fala, a gente ficava nas praças e tudo, né? Tocando violão, enfim, o pessoal com sanfona também já brincava naquela época. E a gente foi fazendo esse meio, os amigos foram convidando, né? Para uns bares tradicionais, a gente foi ficando um pouco mais velho, podendo frequentar ambientes, né? Assim que permitiam, que antigamente, antes dos 15, aliás, antes dos 18 não podia, né? Aí foram chamando ali pros botecos da vida, né? E tudo a gente foi tocando e foi ganhando mercado, graças a Deus. Já uns assim, que eu canto uns 15 anos, mas profissionalmente tem pouco, tem só de uns 4 para 5 anos, é bem recente.
0: E o maior público é o pessoal que vai fazer aquele movimento, eu vou casar, vou fazer despedida de solteiro, isso?
1: Os meus eventos principais são casamento, aniversário e despedida. Não tem, os três. Inclusive eu fiz um bem recente agora, de uma noiva, no caso, né? Ela queria só sertanejo. Eu falei, tá bom, tá Aí vai casar, já vai começar a sofrer nas músicas, né? Brincadeirinha, mas foi ótimo, tá? Inclusive, o pessoal gostou muito de uma pegada assim. Eu fiz bastante Jorge Mateus.

0: Henrique Juliano, que é uma praia que eu gosto muito, e a mulherada no geral também curte, né?
1: O bom é isso, é porque ele acaba atendendo a todo o público, né? O pessoal pede mesmo, ele faz um pouquinho de cada. Porque quando vê caracterizado assim, pensa que é só o forró, só o sertanejo. E não, gente. Não. É, também no buffet, né? O da Lúcia, né? Foi para o aniversário
0: dela. Anos
1: 70,
0: anos 80, rock nacional, internacional, MPB, como eu falei, muito brega. Nossa, adoro um brega ali, um Zezo, um Amado Batista, é muito bom.
1: Olha aí, Popó, falou em brega, é sempre lembrando do bregão do Bonitão com ele, Acelino Popó, não posso esquecer. É. E ele tá sempre aqui, ó, com a gente. Popó, a gente já vai colocar a música aí, do Jean? Tá na hora?
0: Eu não trouxe o violão hoje, mas a gente pode fazer aqui num...
1: Quem sabe faz.
0: Num playback, né? É nesse mesmo? Pronto, tá ótimo o áudio. Eita, música do Igor. Se alguém tiver sofrendo aí em casa, me desculpa, tá?
1: Meu Deus, então não posso nem chorar uma hora dessa.
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1: Toca o coração de muita gente, viu, já?
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0: dos outros. Ei, pedrado, vergonha. Valeu.
1: Imagina uma festa. A mulherada lá na frente chorando, tomando todas, porque tá sofrendo, hein, Jean? Mas acontece muito, né, não?
0: Nossa, acontece demais. Tem uma parte lá que a gente faz uma espécie de... Principalmente nos casamentos e nas despedidas de solteiro, a gente faz lá o boteco dos noivos, né? Então a gente senta lá a mesa no meio do casamento lá, puxa a viola, desliga o som todinho, só no violão e na voz. O povo vai cantando, tem gente que se emociona, lembrando das ex, né? Tem gente que pede as outras em casamento na hora porque tá desesperado. Enfim, acontece de tudo nos eventos lá.
1: Não pode sair sozinho,
0: demais.
1: Não é isso?
0: É, quando elas puxam essas músicas de sofrência assim, o pessoal costuma, né? O coração fica apertadinho. A gente vai cuidando pra não deixar ninguém ruim no final, né? Mas aí depois eu boto pra cima com tudo lá. A gente puxa nos anos 70, 80 lá, um negócio bem...
1: É, vai sempre animando e fazendo a diferença.
0: Né? A gente tem que fazer, né? Agradar gregos e troianos.
1: É isso aí. Jean, e os restaurantes, né, que você...

0: Você fez uma participação especial. O que é que mais marcou assim para ti sobre o movimento, né, assim daquela noite? Me conta assim um pouco.
1: Olha, sempre o que eu mais gosto é, no caso, assim, os pedidos, né? Porque vem pedido de todo tipo, né? Tem gente que pede para cantar até Xuxa. Então, puxando assim mesmo, bem para alguns anos atrás, né? Eu quero ouvir aquelas músicas da década de Bolinha, né?
0: Ah, e
1: E
0: finaliza
1: aí
0: muito com
1: vai,
0: He-Man, viu, que eu lembro.
1: né? Eu canto
0: Ah.
1: He-Man. Como eu falei, né? Além de tipo, 70, 80, tem gente que pede Elvis, né? Tem gente que pede Frank Sinatra. Eu falei, olha, vamos brincar aqui, né, na minha especialidade, mas a gente faz, assim, a gente puxa um rock internacional, um Bon Jovi, né, um Elvis, um Beatles, um Eric Clapton da vida, um Pink Floyd, e aí vai, e o U2 tem essa pegada toda.
0: Você nem tinha ideia de que ia contratar desse jeito, você já vai logo chamando, Jean, cowboy.
1: Bastante, faz tudo.
0: Eita, vamos lá, Jean.
1: Tem mais um
0: Mais?
1: aí? Ah, peraí.
0: Ah,
1: Pronto.
0: é? Vai conversando mais?
1: Olha.
0: Ah, mas aqui é ao vivo, é desse jeito, né,
1: Não,
0: Popó?
1: quem sabe faz ao vivo. E ao vivo sempre tem os trâmites, né? A gente tem que desenrolar. O importante é não deixar a peteca cair. E é isso, Ivno. Já tem o quê? A gente fez teus aniversários, né? Foram mais de um já. Puxamos
0: Sim,
1: carnaval,
0: fiz
1: né?
0: até uma festa country, né?
1: Foi, todo mundo lá de Chapeuzinho. Foi nos
0: Eita, teu
1: jardins ou
0: estilo.
1: foi no.
0: Não, foi no Esquina Gourmet, né? Que teve lá na Cidade dos Funcionários também.
1: Tem alguns
0: Mas já
1: vídeos
0: fiz
1: no
0: nos
1: meu Instagram dos teus
0: jardins, já
1: eventos.
0: fiz em casa, né? Particular. Sempre ajudei muito, né? A divulgar para
1: É,
0: as minhas
1: a sua
0: amigas.
1: turma sempre é uma das mais animadas. O pessoal lá
0: É.
1: gosta muito de, sabe de quem? Sidney Magal. É uma pegada que eu puxo ali. Ah, sou fãzasto, né? Quem não é fã do Sidney Magal, né? O homem era demais.
0: E meu aniversário de 50 anos, até eu fiz uma performance, né? Que foi
1: Foi, foi.
0: toda a minha vida,
1: Ó, tá no
0: iniciou
1: meu
0: com essa
1: Instagram, eu achei esse
0: música.
1: vídeo aí.
0: Pois é, fui lá no Jardins Laude Bar,
1: Foi, foi.
0: né? Eu queria dar um alô também para Carmen Ribeiro, né? Que sempre está participando, vai ser uma das nossas parceiras. Assim que o Racine retornar aqui com a gente na outra terça, a gente vai estar falando, vai estar sorteando corte de cabelo, escovinha, um botox, tá? Porque a gente tem que estar sempre lembrando aqui dos parceiros.
1: Sim.
0: Né? O Jean Cowboy pode ser o nosso parceiro também aí, para você que faz uma festa boa e que quer o preço especial, ele faz.
1: Chama o
0: Fala
1: cowboy.
0: comigo que eu sei que eu faço. Não
1: Chama o
0: é não,
1: cowboy
0: Jean?
1: que a gente dá um jeito. O importante é fazer acontecer, né?
0: Acontece,
1: Não
0: né?
1: é, não.

0: quiser até dançar. Dançarina tem, não tem comigo. Eu tanto faço o evento sozinho, né? Dependendo do tamanho do evento, como faço também com ou com bateria, ou com sanfona, ou com banda completa. Enfim, o cliente que escolhe, né? O pacote que ele escolher, a gente entrega. E entrega muito bem entregue, graças a Deus.
1: Aí você teve que, nessa época, né, que começou a tocar violão, estudou bastante ou é porque é
0: Olha,
1: do sangue mesmo, se soltou logo, foi bem fácil?
0: Se engana quem fala que tocar instrumento é fácil. Pelo menos violão, nossa, é muito difícil. A gente conseguia, assim, eu consegui mesmo porque não tinha, mal tinha canais de televisão, era o quê? Dois, três, né? Então, quando não tava assistindo algum tipo de programa legal, a gente estava ali ensaiando para poder se entreter a mente, né? Então, foi assim, depois de uns 3, 4 meses, um ano, saiu a primeira música ali, bem, bem devagarzinho, né? E com o tempo foi melhor. O que a gente foca expande, né? Então,
1: E
0: foi
1: nesse
0: isso.
1: período assim da pandemia, né, que muita gente ficou em casa,
0: Aí
1: aí
0: foi.
1: foi bom para ti para fazer festa particular ou
0: Olha,
1: parou um pouco?
0: não, nessa época aí não podia, né? Foi barrado tudo mesmo. E ainda bem que a gente tinha outros, né? Outros assim, afazeres no momento, né, e tal. E conseguiu desenrolar bem durante esse período, mas para quem trabalha com evento foi muito complicado aquele momento ali de 2020 até 2022, até 3 ali não foi muito interessante não, mas depois melhorou bastante. Graças a Deus hoje a gente está com uma base bem consolidada, eventos toda semana, enfim. Graças a Deus estamos com a agenda cheia até o fim do ano, mas ainda tem algumas vagas, então sigam lá no Instagram, Jean Cowboy Oficial. Entre em contato lá no link da minha bio, tem meu WhatsApp. Dá um clique lá, dá um Oi Cowboy TV lá no Coletânea. Chama lá, bora que quem tiver vendo aqui já ganha desconto, hein?
1: Olha só, como eu falei para vocês. E aí, hoje, essa parte assim do teu trabalho, é só música ou você tá com outro segmento?
0: Não, no momento, na parte assim artística mesmo, é só. No caso, eu sou instrumentista e cantor, né? Então, eu toco e canto e tenho projetos com banda, né? Esse ano pretendo lançar um projeto autoral, músicas minhas mesmo, né? Porque a gente vem cantando já há tanto tempo, assim, músicas de outros cantores, é legal, tá divertido e tudo, mas nada como ter um projeto seu, né? Então, assim, eu tô aí compondo, já tem algum tempo que eu tenho algumas músicas. Hoje, com a chegada das IAs, né, ficaram mais fácil produzir ali clipes, filmes, lançar música no mercado, tá bem mais simples, né? Então, até o fim do ano tá saindo aí, eu não vou falar CD, porque senão eu vou entregar aqui um pouco a idade, né? Tá saindo um EP. Né? Com algumas faixas aí pra gente, quem sabe estoura, né? Quem sabe estoura algumas músicas aí, a gente fica famoso nesse Brasil.
1: Já te convidaram para fazer dupla?
0: Já me convidaram. Assim, nunca aconteceu. Eu já tive banda mesmo assim completa, grande, banda com 5, 6 pessoas, mas nunca aconteceu de ser músicas autorais. A gente sempre cantava músicas dos outros, né? Então nunca surgiu oportunidade. E de um tempo pra cá eu andei pensando, olha, eu sei compor, sei tocar, sei até fazer os clipes, né? Criar as músicas também. Trabalho um pouco com inteligência artificial, né? Que é um mercado muito bom hoje. Então, com tudo isso, a gente consegue estar produzindo tudo meio que sozinho. Só não consegue fazer tudo só. Boa parte desse trabalho dá para a gente ir começando para que no futuro a gente consiga parcerias, né? Para divulgar esse trabalho. Ainda não tem
1: Um
0: quase nada
1: grande
0: pronto, né?
1: empresário, né, para levar o Jean Calvó.
0: Ainda não tem. Tem algumas músicas prontas, mas não lançadas. Eu vou lançar de pouquinho no meu Instagram e em outro paralelo que eu vou estar criando só para as autorais, né?
1: Então, quando for lançar, já combina, né? A gente agenda para vir. A primeira música vai ser aqui, viu?
0: Tá
1: Coletânea
0: bom, tá ótimo.
1: Podcast.
0: Já tem músicas prontas, é só a gente. Eu, infelizmente, não tô com o meu violão aqui hoje, mas numa próxima vez eu já trago e faço ela prontinha na viola.
1: Vai dar tudo
0: Tá bom?
1: certo. E aí, Popó, já pode? Então ele não pode cantar aqui sem estar programado? Na capela. Bora? Escolhe
0: Oxe,
1: uma boa
0: é
1: aí.
0: porque eu só não. Deixa eu ver aqui. Na capela, pra gente fazer. Olha, tem uma música que eu gosto muito. Ela já é. pode ser um Elvis. Sim, o pessoal costuma pedir muito. My Way, né, do Elvis. Não é aquela música animada e tudo e tal, mas o pessoal gosta muito de ouvir, certo? Vamos lá ver se a gente
1: Vai
0: consegue
1: dar
0: brincar aqui.
1: certo.
0: É só uma capela, tá? Ela sai mais ou menos assim, ó. 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
1: É só uma brincadeira, né?
2: Imagina se eu tivesse, viu? Eu vivi a cores, quem sabe faz assim. Mas é isso, Jean. A gente já sabe do seu sucesso, né? Que você é uma pessoa que realmente encanta.
0: Ah, eu
2: né?
0: amo o que eu faço. Quando você ama, fica fácil, né?
2: E eu sou acostumada, né, a participar dos seus movimentos aí dos restaurantes.
0: É a minha maior indicadora, né? Tá sempre ali indicando.
2: E a nossa turma toda é muito feliz quando você tá cantando ali. Fica todo mundo bem envolvido, né? Interage bastante.
0: Ela fala, turma, você pensa merecedor. Que é umas 10 pessoas, mas não, umas 500, viu?
2: Eu puxo um pouquinho,
0: umas
2: né?
0: Umas 500 pessoas, não é uma turma não, é um estádio.
2: Tá andando?
0: É uma gangue.
2: É uma gangue, tá certo, viu, Popó? E ele faz parte, viu, Popó? É do meu grupo
0: prazer.
2: Também. Jean, é muito gratificante, sabe? Quando a gente chama as pessoas para participar... E são poucas pessoas que dizem, posso ir agora, porque eu tô ocupado, porque tem prazer de vir pra
0: eu
2: cá.
0: Eu até te falei, né, assim, ó, quero muito ir, mas realmente eu moro um pouquinho longe aqui do Benfica, e aí faculdade, trabalho e tudo e tal, né, a gente fica um pouco preso ali, mas, assim, a gente consegue ver uma vez ou outra, eu falei, ó, hoje tu vai no meu lugar e tal, vamos fazer isso aqui, a gente vai organizando, e pá, consegue ali uma hora e meia de prazo e, ó, estica.
2: E eu adoro, como caça-talentos, eu sempre procuro trazer grandes talentos mesmo, pessoas que querem crescer, que querem abrilhantar. Uhum. Aqui dá muita visibilidade, com certeza.
0: Sim, sim, coletando podcast, né? Bem conhecido.
2: Se você vê aí nas redes sociais, é cheio, né? Todo mundo tá querendo participar. E é isso, é sempre nesse amor, aquele coração, aquela coisa que explode. O Racine é uma pessoa que deixa a gente bem à vontade, bem leve. É, o trabalho do Popó vem fazendo a diferença aqui na FM também, ele está de parabéns. Eu tenho muito prazer em participar, né? Já vou fazer quase 2 anos aqui junto com ele como produtora, e essa oportunidade que ele me deu para estar apresentando o programa hoje, estou bem tranquila, né? Eu pensava que podia dar um friozinho na barriga, mas não, porque eu estou aprendendo um pouquinho, eu tenho certeza que é um grande professor para mim, o Racine Fontinelli. Né? Então, enquanto tá ali o programa, né, não pode parar. Então,
0: não tem
2: vamos fazer na capela, vamos conversando mais, porque eu sei que tem outras músicas maravilhosas suas, mas se não der certo hoje, você pode também estar cantando outra, solta o teu coração.
0: Não, são tantas, assim, meu repertório é tão grande que é difícil escolher uma, duas músicas, né, eu vou, assim... E nunca é sempre o mesmo, porque o meu show, ele ocorre assim, eu não vou com uma playlist pronta. Eu tenho meu repertório já separado, sei lá, umas 1000 músicas, né? A gente tem tudo ali já separado, ou para tocar no violão, ou para cantar estilo VS, né? O VS que a gente chama é uma espécie de playback, só que ele é um pouco mais profissional, então a qualidade um pouco superior à de um playback, e a gente consegue separar, digamos assim, ó, um VS, ele vem separado por faixas. A gente consegue, por exemplo, eu quero multar, deixar mútuo que a bateria, que eu quero um negócio mais tranquilo. Ou então eu quero multar todos os instrumentos, deixar só a bateria e o violão, né? Aí fica bem, bem assim, desde uma recepção de casamento até aquela festa mesmo assim, quase bonde do Tigrão. Tá bom? É bem animado. E assim, eu vou soltando, durante o meu show, eu vou soltando o repertório de acordo com o que eu vou sentindo ali, o retorno do público, né? Como se fosse um espelho.
2: Então, e às vezes ainda tem pouca gente no ambiente, né? Aí não adianta botar
0: isso.
2: Bem agitado,
0: não,
2: se não vai puxar o público,
0: não,
2: né?
0: A gente...
2: Tem que ir devagarzinho para deixar bem à vontade,
0: ali,
2: né?
0: Tem a entrada, né? E tudo, o pessoal vai chegando, sentando. Não pode ser aquela música, né? Tem que ter ali um certo discernimento do artista para ele sentir a temperatura, né? Então, um show, ele vai aumentando de gradual a temperatura, né? Começa ali baixo, vai ficando médio, depois tá em ar de explodir, né? A ideia é essa.
2: E o fã-clube, tem aí do Jean Cowboy?
0: Olha, o pessoal tá um tempo atrás, tinha. Nunca mais eu olhei, mas fizeram. Chegaram a fazer um fã-clube meu uns anos atrás aí. Se eu não me engano, tá fã, né? F-A com o tiozinho em cima, ponto Jean Cowboy. Se eu não me engano, no Instagram deve ter esse fã-clube ainda. Mas a gente trabalha muito, não tem muito tempo para estar trocando muita ideia, né? Mas aqui é por lá o pessoal se encontra ali no stories e tal. E eu vou sempre repostando. Lembrando, um alô aí pro restaurante do Parque Oficial, né? Lá do Parque del Sol. Vamos estar lá sábado, se eu não me engano, dia 29. esse mês ainda, 29/7. É sábado. Né? Aí,
2: se não, tá
0: lá,
2: deixa eu ver aqui. Sábado agora é dia 25. No outro sábado é dia 1º. Então você vai estar dia 25.
0: É. Deixa eu confirmar.
2: Que é o dia do aniversário do meu filho.
0: Eu tenho a data aqui, pai. Deixa eu confirmar, que aí eu digo certinho para vocês. É porque eu trabalho bastante com particulares, né? Aí eu acabo perdendo um andado ou outro. Mas é bom que eu já confirmo aqui ao vivo. Vamos lá. Ó. Dia 25/7, galera. Dia
2: a 25 partir de que 7, horas?
0: A partir das 19 horas, estaremos lá no restaurante do Parque Oficial. Tá ok?
2: Vai rolar. Fala de novo teu contato, porque se a pessoa não souber chegar, você já vai dizendo pra ela.
0: Pronto. Me segue lá no meu Instagram, que é Jean Cowboy Oficial. A partir das... Aliás, lá no link, na minha bio, tem um link do meu WhatsApp, tá? Você clica lá na minha bio, fala comigo lá, pergunta onde é que eu vou estar, ou então se você quiser algum tipo de evento, eu faço evento de todo tipo, tá bom? Então, fala lá comigo, dia, hora, a gente desenrola e faz acontecer. O importante é continuar.
2: Fala o teu contato de...
0: Meu WhatsApp, DDD 859-9230-5932, tá bom? Aí você fala comigo lá. Qualquer dúvida, é só mandar um oi pro Cowboy. Cowboy, eu te vi lá no Coletânea, que a gente desenrola, beleza?
2: E quer escutar Jean Cowboy agora? Dá certinho. Bora lá, Popó.
0: Solta, Popó. O homem é bom, viu?

0: direito, menino. Bom demais, viu?
1: Popó já tá chorando atrás do Jean Cowboy, viu? Chora não, Popó. Ela volta.
0: Ó. Não pergunto se estou bem.

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1: Eita, eita, é mesmo, viu? Então você que quer um profissional maravilhoso, é ele, Jean Cowboy, tá sempre pertinho de você. Uma maravilha, ó. E vai todo vestidinho aí, country, no estilo que você adora, né, não, Jean?
0: Claro, eu tento sempre manter o figurino. Em alguns casos, os clientes pedem para poder, ah, não vem de cowboy, não. Porque é black tie, por exemplo. Não, beleza, aí nós vamos mais, né, mete aquele... Ou aquele esporte fino, ou então um figurino mais social, mas é raro. Geralmente o pessoal gosta muito. Geralmente o pessoal gosta muito assim do estilo mesmo de cowboy. Mas se pedir, a gente faz um black tie ali, mete um estilo James Bond, fica bem bonitão.
1: Jean, diz assim, ó, participar do Coletânea Podcast pra ti. O que é que significou de você estar aqui sentado, contando um pouco da tua história? Deu um friozinho na barriga ou você vem bem à vontade? Olha, você consegue...
0: Gente, assim, eu até brinco com meus clientes, né? Então, então assim, a gente fica um pouco ali ansioso com vontade, né? De voltar pra gerar. Mas é como a gente faz, assim, como eu faço o que eu amo, eu gosto muito. Agradeço pelo convite. Primeiro, assim, pensamento é gratidão, né? E tudo. E reconhecimento. A gente vê o reconhecimento do trabalho, que não é qualquer um, né? Não é só chegar, tem que ter uma certa bagagem para estar aqui. E é isso, eu me sinto feliz, né? Contente, satisfeito.
1: É, você vê que o Progre faz o flyer, né? Para você ter alguns dias para poder estar divulgando nas redes sociais. Também, quando eu chego aqui, eu peço sempre o pessoal para fazer o vídeo, falar um pouco, dizendo que já está na FM, no Coletânea, que vai participar, porque isso é muito importante também para vocês, sim, sim, né? A questão não é só foto, é você interagir. Você vê que às vezes entra duas, três pessoas aqui que não se conhecem, mas já sai trocando o telefone, sim, sim, querendo participar mais, querendo conhecer um pouco de cada um, né? E hoje aqui você teve um tempo para falar bastante sobre o seu lado profissional, né? Quem é Jean Cowboy, né? De como começou, desse movimento que você faz aí, maravilhoso, né? No Ceará. Também tá indo pro interior?
0: Sim, a gente, ó, onde os clientes quiserem, vai até para São Paulo, Rio. Não tem isso, não. Fechou o contrato, se bater o martelo, nós viajamos, não tem besteira, não. Mas o foco mesmo, claro, é Ceará, né? É, principalmente Fortaleza e adjacências ali, né? Caucaia, Maracanaú também, tá? E é isso aí.
1: E eu fico muito feliz em você ter aceitado o convite.
0: Obrigado pelo convite.
1: Eu sou uma pessoa que, cada vez que eu trago alguns movimentos de... não é só como cantor, tá? Eu trago Miss, modelo, que eu falei anteriormente, né? Crianças, palhaço, o pessoal do Plus Size, né? A Jaqueline Queiroz, um abraço aí. Então, eu fico com mais vontade de ajudar, porque eu vejo depois o retorno, né? Eu recebo mensagens, eu recebo... E como foi importante participar do Coletânea Podcast, né, da gente ter dado oportunidade de crescimento, né? Então, é aqui para mim também é a segunda casa, né? Ótimo. Eu não marco nada de editar, isso só se for uma coisa muito séria que eu não venho,
0: o ambiente aqui
1: porque
0: é maravilhoso.
1: Eu gosto muito de estar com essa equipe, né, que somos três, né, Celino Popó, Racine e eu. E vamos lá, vamos cantar mais um pouquinho, dá ainda tempo, Popó. Ele escolhe, porque quem sabe faz ao vivo.
0: Eu sou grande fã de sertanejo estilo Vitor e Léo, Paula Fernandes.
1: Pois vamos para Paula Fernandes.
0: Olha, tem uma dela que eu acho linda. Ela não é recente, não é nova, mas é uma música com muito

0: bastante letra e que fala principalmente muito, né?
1: É um eterno apaixonado.
0: Não lembro direito, mas é porque eu costumo. Eu não pego direito o nome das músicas, eu pego, eu aprendo
1: A
0: ouvindo,
1: letra.
0: né? Não, assim, eu aprendo a tocar e cantar só ouvindo, né? A gente já tem ali a base do violão, já consegue desenrolar. Então, quando você escuta uma música, a gente toca muito tempo, a gente já sabe como é que ela é toda no violão. Então, só basta ouvir. Escutou, você puxa aqui o violão, ah, é desse
1: Um dia
0: jeito
1: eu vou
0: aqui e tal.
1: aprender, né? É tão fácil assim, né?
0: Mas, ó, essa acho que não vai estar no meu tom. Dá pra fazer a capela. Acho que ela é tão bonita. É mais baixo. É mais grave, né? É, acho que é essa aí mesmo.
2: Promoção acelere.
0: Essa música é linda. Muito, muito bonita. Lembrando, segue lá de novo, Jean Cowboy Oceano.
1: Depois dessa música, já encerra. Então,
0: Quero
1: vamos
0: ser pra
1: agradecer a
0: você
1: todos vocês que participaram,
0: a
1: que quer
0: alegria de
1: participar.
0: uma chegada
1: Continuando aqui com
0: para
1: Jean
0: um próximo
1: Cowboy, com
0: dia,
1: essa voz maravilhosa, um grande
0: iluminando a
1: amigo. Muito
0: sacada.
1: obrigada.
0: Quero ser pra você. Obrigado, Ivna. Obrigado, gente. 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
1: Obrigado, gente. Boa noite.
2: 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Tenha uma boa noite.

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Boa noite, Anderson. Boa noite. Consegue me ouvir? Tô escutando sim, tô escutando. Tá certo, tá certo. Isso. Tranquilo. Tranquilo.

Quer que eu saiba essa moda, é isso? Tá bom. Tranquilo.

0: noite, boa noite. Eu sou o Emerson Prassiano, estamos aqui na FM Benfica, muito mais vida no seu dia, para começar mais um programa para pensar. Te convidando para pensar e também poder curtir, prestigiar tantos talentos da nossa terra, prestigiar também as pesquisas que estão sendo feitas, né? As temáticas que nós vamos trabalhando aqui. E hoje, no nosso programa, nós vamos ter a honra, né, de poder conversar com a Lene. Tudo bom? Boa noite, beleza?
1: Alô? Opa, Emerson, tudo beleza, graças a Deus, tá tudo ótimo.
0: E ela que é cantora, vai se apresentar aqui pra gente, ganhou um festival agora recente, estamos Sim. comemorando aqui hoje no nosso programa.
1: A voz do Vitrola.
0: E o teu estilo musical, fala um pouquinho aí da tua história.
1: É, meu estilo musical é romântica, é um pouco de cada, né? Eu sou eclética, né? Eu me formei em canto lírico, e mais assim, eu sou mais cantora popular.
0: E além da Madeleine Moraes, né, nós vamos também conversar com o esposo dela, que é o Pena Tinta, que também está aqui com a gente. Ele que é professor, pesquisador, né, artista, um monte de coisa que ele vai falar aqui com a gente também.
2: Então, olha, boa noite a todos. E nem eu sei o que eu sou, né? Tem uma coisa...
0: Eita, quem sou eu?
2: Quem sou eu?
0: Penso logo que existe.
2: Eu sou aposentado como professor de matemática, mas sou artista plástico. Trabalhei como desenhista, caricaturista, trabalhei nos estúdios Maurício de Souza e sou filósofo também, sou formado em filosofia e sou músico também, sou musicista e por aí vai, né? E a gente vai enganando o povo por aí, né? A gente vai enganando todo mundo aí. Boa noite a todos, tá? Boa noite.
0: Né? Boa noite. Nós também... certamente a gente vai ter também uma conversa com o Muatas Sebastião, tá?
2: Certo.
0: Que é um professor também de filosofia.
2: Tá ótimo.
0: E aí a gente vai debater com... Pode entregar aí para
2: a Marlene,
0: para poder a gente...
2: Eu já vou avisando o Muatas que eu sou existencialista, viu?
0: E o tema de hoje do nosso programa é filosofia e música como resistência ao neoliberalismo. Vai ser bom o papo, hein? Ser muito bom o papo e eu gostaria muito de contar também com a tua participação aqui com a gente. Lembrando também que hoje nós temos um quadro que eu gosto demais, que é o Filosofou, onde estudantes de escolas públicas de todo o Brasil, nós vamos escutar 3 estudantes hoje, e 2 vão dar continuidade até a grande final que vai acontecer próximo ali do Dia dos Estudantes, né? Em homenagem ao nosso programa, que vai ser em homenagem ao Dia dos Estudantes. Então vamos lá, vamos de música.
1: Bora. Bora,
0: Madeleine Moraes aqui no nosso...
1: Moraes.
0: Isso. Moraes.
1: Moraes.
0: Aqui no nosso programa para pensar.
1: Bora lá.

0: Olha aí, opa, massa! Palmas virtuais também, Acelino! Nossa, a gente tá chateado aqui, porque não deu boa noite pra ele. Esqueci de dar boa noite. Boa noite, Acelino, tudo bom? Acelino aqui, nosso popó aqui da FM Benfica. Hoje aqui, ó, pra quem não me aguenta, hoje tá aguentando dois, ó. Tá, tem dois. Vai ter que me engolir agora.
1: Vai ter que me engolir.
0: Pois é, Madalena, fala um pouco mais da tua trajetória musical.
1: Sim. E, né? Sim. Posso dar só um recadinho,
0: Enzo? Pode,
1: quero, claro, mandar um abraço pro seu Hermínio, pra professora Edvanda, lá na TV Metrópole, tá? Do programa Vitrola do Tempo, onde eu fui ganhadora, a voz da Vitrola do 2026. É um prazer. Pois bem, a minha trajetória desde pequena, né? Eu nasci de uma família de musicistas, minha mãe era cantora, Terezinha Silveira, e ela me ensinou muito, né? E eu cresci, né, nesse âmbito familiar de música. Meu pai era músico, meu pai biológico, mas eu não conheci, né? E eu cresci ouvindo, eu participava de casamento da mamãe, me chamava, era de recitais lá em casa, assim, músicas, né? Os músicos iam lá em casa, aniversário, tudo. Desde criança eu cantei, né? E os saraus, exatamente. Obrigada. Os saraus e participava. E assim eu cresci. Eu cresci, cheguei a cantar na banda Orquestra Os Brazas, né? Quando é época lá, nossa, nos anos 90, bem. Aí depois eu participei também de várias bandas, né? Aí eu dei uma parada e participando assim de apresentações de programas de TV, que teve também do Ontem, Hoje e Sempre no canal 5, né? Que era o Augusto Borges. Cantei várias vezes lá, minha mãe, hoje ela ia, ela me levava. E aqui eu tô, né? Eu participando assim, canto aqui, outra aqui lá. E o dia 28 eu já sou uma cantora, me chamaram, eu fui convidada para fazer uma banda que está. Gil Monteiro e banda, orquestra, né? O banda de baile, Bang Band. E o dia 21 será agora, iremos cantar a orquestra de baile no dia 21 de agosto, lá no BNB.
0: Opa, que massa!
1: Você está convidado, viu?
0: Obrigado. É que horas?

0: lá?
1: Será a partir das 20 horas.
0: Certo.
1: Né? E tô adorando. Eu tô assim, graças a Deus, eu tô sendo convidada e a minha trajetória foi toda essa, cantando, eu tô voltando. É assim.
0: É isso. Eu tô achando que essa mesa... Volta aqui, Celina, para mim, a imagem, por gentileza, aqui a imagem para a gente. Eu tô achando que essa mesa tá muito vazia, só eu aqui, né? Tô sozinho, solitário. Mas, Helene, por gentileza, vem para cá, para a mesa também, para a gente bater um papo.
1: Pois não?
0: Ah, peraí. Olha aí, ó, apareceu aqui. Muata! Tudo bom, Muata?
2: Pois... Eu tô com um problema sério de comunicação hoje, não sei o que se passa.
0: Oh, no importante
2: dia, no dia de estreia, essas aí.
0: Vamos aproveitar que você já está online, já está tudo ok. E aí vamos conversar logo para poder. Vai que cai, né? Vai que cai de novo. Por enquanto que não cai, vamos conversando. Fala um pouquinho, Muata, sobre a tua trajetória, teus estudos, né? E onde é que você está falando também?
2: Vambora.
0: Fala um pouquinho sobre você. Se apresente para a gente também, para quem não te conhece.
2: Bom, primeiramente, agradecer o convite. Eu, quando vi a solicitação que o Emerson fez no grupo, não sei se está me ouvindo, não sei.
0: Estamos sim, estamos ouvindo.
2: Espero que estejam percebendo também o meu sotaque, é muito pesado, né?
0: Você é da onde, Muata?
2: Está falando a parte da Angola.
0: Você é angolano?
2: Angolano.
0: Pronto. Mas nesse momento agora você está em qual país?
2: Eu estou em Angola, estou em Luanda, na capital da Angola.
0: Ah, eu tinha entendido que você estava na Europa. Ah, beleza.
2: Não.
0: Massa. Um abraço aí para todo mundo. Parabéns aí para todos. Que foi?
2: Pronto.
0: Vamos lá. E Muata,
2: então.
0: Massa, cara. Muata, e fala um pouco da tua trajetória na filosofia, né? Você é professor de filosofia, né? Fala um pouquinho aí da tua trajetória como professor de filosofia. Como é que você entrou na filosofia? Como foi?
2: Pronto, eu comecei a minha trajetória em filosofia, me formando primeiro em filosofia, lá nos anos 2007. Eu fiz formação no Seminário Católico, né? Passei pelo Seminário Católico, mas fiz a filosofia na universidade, não fiz propriamente no seminário. Eu morava no seminário, mas a gente estudava na Universidade Católica aqui da Angola. Então, fiz o bacharelado, terminei em 2009. Ali, em 2010, eu comecei a fazer um novo curso, nova graduação, em Psicologia do Trabalho. Era uma área que eu gostava, queria investir também. Mas, nessa altura, eu fazia a Psicologia depois de ter feito a Filosofia. Não sei se estão a ouvir.
0: Estou sim. Estou sim.
2: Isso terminou, então, em 2010, comecei a fazer o curso de Psicologia. Mas também frequentava o curso de italiano, porque eu queria a embaixada oferecendo bolsas. Aí eu fui fazendo o curso de italiano na embaixada, fiz o primeiro nível. Por sinal, esse curso era oferecido também na universidade. Fiz o primeiro nível, fiz o segundo e fiz o terceiro nível, que é um nível avançado, que me permitiria ir à Itália e não frequentar mais curso. Começava logo a estudar, porque já tinha a certificação que o Estado italiano exigia aos estrangeiros. Só que nesse intervalo que eu vou me informar na embaixada se havia a possibilidade de eu ir à Itália e começar a fazer um mestrado em filosofia. Aí disseram, não, você fez aqui a graduação, bacharelado, lá você começaria... Logo no princípio, começaria de novo. Eu disse, não posso, eu já tenho bacharelado, eu quero logo começar o mestrado. Ali, a minha mãe rezava numa igreja, frequentava uma igreja, e conheceu um pastor que estudava no Brasil. Quando ele veio de férias, em 2010, a minha mãe apresentou-me o pastor, e eu falei com o pastor, que eu gostava de ir ao Brasil, não disse o que eu queria fazer, eu gostava de ir ao Brasil, porque eu sempre quis fazer um mestrado fora, porque aqui naquela altura fazer um mestrado aqui em Angola era muito difícil, e havia muitas oportunidades de fazer fora. A diferença é que na Itália eu iria pela bolsa da embaixada, e no Brasil eu iria por conta própria, né? Se eu fosse para lá, a minha família tinha que custear toda a despesa, de escola, alojamento e tudo. Então, esse pastor apresentou-me o pastor. Esse pastor estudava na Universidade Presbiteriana do Mackenzie. Então, eu conheci ele e disse-me o discurso que tinha na universidade. Eu disse, pronto. Quando ele regressa ao Brasil, eu lhe dou a cópia do meu histórico. Eu disse, olha, chega na universidade, pesquisa se, estando no Brasil, eu consigo fazer o mestrado. Ele levou o documento para o Brasil, para Mackenzie, apresentou. E segundo ele, o curso estava disponível, era filosofia da religião. Pronto, para mim não interessava que área, o importante é que fosse filosofia. Pronto, eu aí aceitei. Isso foi no mês de março de 2010. E no mês de abril me deu a resposta, pronto, eu estou pedindo, agora eu vou para o Brasil. Aí eu fui fazendo os contatos na embaixada, como conseguir um visto de estudante. Fui fazendo pesquisas de custo de vida de São Paulo, porque foi em São Paulo. Ele morava em Arujá, uma cidade aí interior de São Paulo. Arujá é na Grande São Paulo. Fui fazendo a pesquisa, custo de vida, e fui me preparando. Eu fiquei o ano todo, 2010, trabalhando para conseguir dinheiro para a viagem. Em junho, ele vem de férias e me traz a carta de chamada da universidade. Eu pego essa documentação, pego todo o histórico escolar, o passaporte, vou à embaixada, vou saber dos requisitos para viajar. E a embaixada disse que eu tinha tudo organizado, faltava apenas apresentar um documento que provasse que eu tinha capacidade financeira para me manter no Brasil. Eu não tinha, o meu salário era muito pouco, aí eu mobilizei o meu tio, tem um tio meu que trabalha no exército até agora, nessa altura está servindo a União Africana, está na Etiópia, é diplomata, mas antes ele era financeiro da Força do Exército para a região sul do país, eu falei com ele, ele assumiu a pagar as minhas despesas, deu-me a declaração de serviço, deu-me o extrato, levei na embaixada.
0: Deu um problema aqui no travando, mas estava tão boa a história, né? Assim, compreendendo, né? Essa trajetória. Eu fiz essa pergunta para ele, né, antes da temática de hoje do nosso programa, para a gente poder conhecer, a gente poder. É tão legal também a gente poder, no lugar de a gente apresentar o outro, a própria pessoa se apresentar e apresentar sua própria trajetória, né? Porque quem mais conhece é a própria pessoa, né? Não a gente, né? E aí é legal a gente poder acompanhar essa trajetória dele de luta, de resistência, né? Que eu acho que é o tema também do nosso programa de hoje, que é resistência, filosofia. Pois vem pra cá também, por gentileza. Fica aqui nessa cadeira aqui laranja. E aí o tinta. Queria saber por que tinta aí. Porque, não, fica nessa laranja, ó, porque essa aqui tá ocupada. Aqui,
3: olha, mas aí tem um fio. É que tem um fio ali.
0: Quer dizer, o vermelho. Pronto. Pois é, a gente tava vendo aqui aí.
3: Amor, me ajuda aqui.
0: Não, deixa aí. Depois. Deixa aí.
2: Eu estava com isso.
0: Pronto, boata. Voltou.
2: Pode falar.
0: Pronto, boata. Tá escutando?
2: Tem mais forte hoje. Não vai dar certo hoje, não.
0: Vai dar certo. Então você estava falando da sua trajetória. Então, pode finalizar.
2: Posso continuar? Questão.
0: Pode, sim. Aí finalizando para poder ir para a temática.
2: Aí, então eu vou para São Paulo, em 2011. Aí eu matriculo, estudo aí no Mackenzie, só que depois ficou pesado para mim financeiramente. Eu tinha que suspender. Suspendi as aulas e fui fazendo graduação na Brascubas, lá no, em Mogi das Cruzes, no interior. Fiz lá a graduação em RH. Em 2014 terminei, em 2015 regresso para Angola. Fiquei em 2015, 16, 17. Em 2017, abro uma bolsa.

0: da sempre que é bolsa da CAPES, que são bolsas direcionadas a estudantes africanos. O governo federal tem um convênio com os países de língua portuguesa da África. E em 2017 eu concorro, submeto a minha candidatura, sou aprovado, mas foi naquela época que Bolsonaro ganha as presidenciais no Brasil e corta as bolsas, reduz o número das bolsas. Aí a minha frustração, não consegui viajar. Fiquei em 2017, 18, 19, mas eu ia sempre pesquisando porque eu queria voltar ao Brasil, um país com o qual eu me identifiquei. E em 2019 conheço o projeto de graduação Profifila. Um amigo meu que está lá, que estudava na Unicampus, mandou-me o link, eu consegui entrar em contato, pesquisei a universidade, a UFT, falei com a coordenação da UFT, expliquei os meus motivos, porque que eu queria fazer o curso e tal, aceitaram. Fiz o vestibular tudo à distância, mandei os documentos, passaportes, a universidade aceitou, fiz o teste e passei. Pronto para viajar em 2010 e 2020 cai a Covid em 2019.
1: Minha nossa.
0: Cara. Aí a Covid, nunca viajar. Pronto, eu desesperado. Foi graças a Deus o Ministério do Ensino Superior do Brasil, da Educação, do Ensino Superior, não sei como é que chama, autoriza que as aulas podem fazer no sistema remoto. E foi aí que eu fiz o meu mestrado pela UFT no sistema à distância. Portanto, terminei em 2022, em 2023 fiz a defesa da minha dissertação. Foi daí que eu conheci o Prof. Filho e me integrei com o ensino de filosofia no Brasil. Mas eu sou professor de filosofia desde 2009, quando eu termino o meu bacharelado, que eu dou aula de filosofia no ensino médio. Até hoje dou aula de filosofia numa escola pública, sou professor concursado. E também dou aula de filosofia na Universidade Católica de Angola, nos cursos de licenciatura. Sou professor de introdução à filosofia, sou professor de lógica e sou professor também de filosofia política. Portanto, essa é a minha trajetória em filosofia e docência. Enquanto eu fazia o mestrado na UFT, eu fiz um trabalho na minha escola, porque a UFT... o Prof. Filo é um curso dirigido aos professores que atuam em sala de aula, em filosofia concretamente. Eu fiz um trabalho na minha escola e na minha comunidade e identifiquei-me com as obras de Foucault. Quer dizer, para mim, Foucault escreveu tudo que permite ler e interpretar a minha realidade na comunidade onde eu trabalho. Portanto, das várias temáticas levantadas por Foucault, a que mais com a qual me identifiquei foi a problemática sobre a influência do neoliberalismo. Portanto, eu emprestei Foucault para interpretar a minha realidade na escola e também para interpretar as políticas educativas do meu país, né? Eu fiz uma crítica aos dossiês legislativos, toda a documentação legislativa, e o modo como a escola, como a diretoria, lida, sobretudo, com o ensino de filosofia. Tanto a minha dissertação foi nesse sentido, procurar compreender os desafios do ensino da filosofia num contexto neoliberal, né? Por conta das dinâmicas sociais e políticas que o país vive desde 2002, altura que termina o conflito armado, porque o meu país viveu um período de guerra, de 75, terminou em 91, depois de 91, continua até 2002, né, a altura que o país estava em conflito armado, guerra civil. E eu comecei a interpretar, então, o sistema educativo de 2002 até 2020, a altura que eu estava fazendo meu mestrado. Este é um pouquinho de mim, em termos de filosofia, como estudante e como docente também.
1: Pronto. E aí você disse que escolheu Foucault, né, como teu referencial teórico a partir do contexto neoliberal, né, o neoliberalismo. Então, relaciona isso com a questão do ensino de filosofia, né? Como é que é possível ter um ensino de filosofia nesse contexto neoliberal? Como é que acontece... O que a gente pode fazer mesmo diante desse contexto neoliberal? Aí você fica à vontade, pode falar a sua pesquisa, pode... Qualquer dúvida a gente vai conversando. Sim. Aqui também.
0: Bom, para mim, primeiro é que ensinar filosofia num contexto não liberal torna-se um desafio quase que impossível de superar. Ou seja, o professor de filosofia num contexto como este é um cara que deve ser considerado como um agente de coragem, porque vai ser convocado constantemente a problematizar sobre questões que estão sendo tidas como ultrapassadas. Portanto, ninguém quer fazer crítica, ninguém quer, digamos, defender uma racionalidade pura, né? Porque nós estamos num contexto em que tudo está relativizado, até o conhecimento está relativizado. Só isso já é um problema. Porque eu lido com estudantes, no primeiro dia de aula, você se apofia, a primeira questão que te coloca é: o professor estudou filosofia para quê? Porque para eles filosofia não tem sentido. Como é que o professor vive de filosofia? Porque eles estão mais pensadas. Pensam na base daquilo que Foucault chama de racionalidade não liberal, né? Na base daquilo que o contexto diz o que é válido. E o que é válido? É fazer um curso ligado às ciências exatas, às engenharias, às mecânicas, porque esses cursos fazem passar a falsa ideia de que quem faz esse curso é livre, é independente, é responsável de si. Enquanto que fazer curso ligado às ciências humanas, como filosofia, por exemplo, esse cara não é livre, não consegue viver, não consegue ser autônomo. Então, é um desafio muito enorme que eu enfrento enquanto professor de filosofia. Porque, no fundo, depois, o que é que os estudantes fazem? Há que relacionar sempre, vão sempre relacionar a disciplina, ou seja, o curso que fazem.
1: Vão sempre relacionar o curso que faz trabalho.
0: E, portanto, meu desafio tem sido no sentido de desmistificar isso. Que a filosofia, a primeira utilidade que a gente pode dar à filosofia é a capacidade, é a possibilidade que o estudante tem de desenvolver uma capacidade crítica sobre a realidade. A capacidade que o estudante tem de desenvolver uma crítica sobre si também, porque o neoliberalismo acaba esvaziando o sujeito. O sujeito passa a tornar um objeto do mercado. E ele tem importância quando vale para o mercado. O sujeito passa a ser um instrumento de lucro. Ele tem importância quando pode lucrar por si mesmo. Isso acaba esvaziando essa capacidade crítica. Não há racionalidade, não há autocrítica. O sujeito é dependente daquilo que o contexto produz. Portanto, a vivência não deixa de ser uma utilidade, uma questão de utilidade e não uma necessidade. Portanto, se for necessidade, eu consigo perceber onde é que existem os limites da minha ação enquanto sujeito. A utilidade diz, isso é útil, se perceber que é útil hoje viver a banalidade, viver o relativismo, a gente vive, porque é o que a sociedade está dizendo. E a filosofia contraria isso. Portanto, aqui, esse tem sido um pouquinho um desafio que eu enfrento na sala de aula, e só para dizer, e a mesma, a escola também percebeu isso, porque os aqui, na minha realidade, os diretores da escola, as quais distribuem os horários, colocam as aulas de filosofia nos últimos tempos, quando o aluno já está cansado, já consumiu matemática, já consumiu física, e o aluno fica dormindo na sala de aulas. Por quê? Porque é uma disciplina, epa, não faz sentido, quer dizer, o aluno estudando ou não, não faz sentido, vai aprovar na mesma. Portanto, só o modo como colocam as disciplinas no horário já determina a importância. Também falo isso na minha pesquisa, por acaso apresento isso, e depois questiono também, né, essa posição. Portanto, no fundo, o que eu queria falar aqui em relação ao desafio da filosofia é a capacidade, é um desafio muito enorme, porque nós temos que navegar contra a maré. A sociedade pensa de

0: muito relativizada, a crítica, né, quase que alienadora, né, porque a sociedade está muito alienada em relação àquilo que a sociedade diz. E, no fundo, é isso, né, que eu tenho estado a fazer e resultado da minha pesquisa também. Né, para não dizer que nós podemos fazer essa leitura em várias vertentes, eu faço apenas viradas para a sala de aula, mas hoje, felizmente, consigo fazer essa leitura em outras nuances, na política, na própria economia, né, que não deixa de ser uma das categorias muito fundamentadas e fortes do neoliberalismo, né, quando nós temos, por exemplo, o mercado como...
1: Travou.
0: Lugar onde tudo é validado, né, não por acaso, quando o estudante vai à escola, sabe perfeitamente que há um espaço onde o conhecimento vai ser validado. É o mercado de trabalho. Tá? É tudo isso que a gente faz.
1: Isso, Moata. E é legal, cara, te escutar. E é triste também te escutar e perceber que também é uma realidade nossa. Né? Isso que você vem falando do professor de filosofia, dessa desvalorização, muitas vezes, né? Das tentativas... Desde 2010, porque a filosofia na época da ditadura militar no Brasil foi expulsa, né? Foi mandada embora, né? Foi eliminada durante a ditadura militar. Em 2008, volta de novo para o currículo escolar daqui do Brasil. E quando, em 2010, dois anos depois, alguns deputados já começaram a tentar tirar a filosofia da escola, como até hoje ainda tentam, né? E aí eu te pergunto, como é difícil com governos autoritários, né, que tira bolsas, como você citou, governos que defendem ditadura militar, defendem moral e cívica, são tão contra e tem tanto de disciplina que incentiva... Fala um pouquinho mais sobre isso também.
0: Bom, nós temos, por exemplo, temos um exemplo aqui. Nós temos uma instituição de ensino superior que é vocacionada à formação de professores para o ensino de base, que é o ensino, você chama isso de ensino fundamental. Nessa instituição chama-se Instituto Superior de Ciência da Educação. Todo cara que estuda lá está vocacionado a ser professor. E tem os cursos de História, Filosofia, Sociologia, Psicologia e Pedagogia. Só para teres uma ideia, há 4 anos, os cursos de Sociologia e Filosofia foram descontinuados. E naquela altura, também isso consta na minha dissertação, naquela altura, o ministro da Educação dizia que os cursos de Filosofia e Sociologia estão esgotados no mercado, significa. Há muita gente formada em Filosofia e Sociologia e o mercado não tem demanda, não tem resposta. Como se as pessoas formadas em Sociologia e Filosofia quisessem exatamente ser útil para o mercado, quando não sendo útil para a ciência. Então, o que está acontecendo aqui também é mesmo isso. Está se matando aos poucos, está se eliminando o curso de Sociologia e Filosofia, porque ao eliminar esse curso no instituto que forma professores do ensino de base, vai acabando também no futuro eliminando o seu ensino, porque a justificativa vai ser que não temos professores formados. Mas isso é uma medida política, porque nos últimos 15 anos, depois que Angola se tornou um país livre do conflito armado, as faculdades que mais fizeram reivindicação nas ruas foram as faculdades ligadas às ciências sociais, filosofia e sociologia. Dos vários presos políticos que nós temos hoje em Angola, dos jovens, são formados em sociologia e filosofia. Para este governo ditatorial que nós temos aqui, porque temos um governo ditatorial, um partido que governa Angola desde 75, ele entende que os cursos de sociologia, ou seja, os cursos de ciências humanas, concretamente sociologia e filosofia e ciência política, têm estado a formar muita gente. E é engraçado por quê? Porque nos cursos de engenharia, informática, medicina e outros cursos técnicos, os filhos dos pobres que vivem na periferia não entram, não têm acesso. Os cursos disponíveis para eles é pedagogia, sociologia, filosofia e psicologia.

0: dia. E são as pessoas que, quando se formam, se tornam revolucionários. Este é o problema. No direito, não temos acesso a isso. Para um jovem da periferia estudar faculdade de direito na pública, não tem acesso, para já. É muito concorrido. E são os filhos dos governantes que ocupam essas vagas. Ir a uma universidade privada também não consegue, porque é muito caro. Então, vão para esses cursos que têm pouca demanda, que são os cursos que eu acabei de dizer aqui, sociologia e pedagogia. Portanto, o que nós estamos a sofrer também é isso. Estamos a sofrer esse corte, é um desafio. Eu mesmo já vi colegas meus formados em filosofia, que nem eu, que estão emigrando, estão fazendo curso de direito, estão fazendo outro curso, em informática, engenharia, que estão percebendo que não tem espaço, né? Então, esta realidade também está se vendo aqui. Não diferente do que se vê no Brasil, mas a diferença é que o Brasil pode até eliminar o curso de filosofia, mas já há uma nata de intelectuais muito forte, que de vez em quando fazem lutas em defesa. Eu acompanho nos grupos onde eu participo, há petições no Senado, há petições no Congresso em defesa do ensino da filosofia e sociologia, e aqui nós não temos sequer uma associação dos professores de filosofia. As pessoas têm medo de fazer associação, sob pena de perder emprego, têm medo de fazer associação. Eu, em 2015, comecei uma iniciativa de um grupo de jovens para debatermos questões do cotidiano, e eu convidei os ex-colegas meus, o pessoal que foi meu colega na graduação, convidei alguns estudantes e nós começamos essas reflexões. E depois, de repente, as pessoas foram desistindo, e a justificativa era: nós não podemos continuar, podemos perder o emprego, estamos a ser vigiados, porque nós aqui temos uma sociedade.
1: Boa, o papo estava tão bom, travou aí, mas acho que vai destravar. Enquanto isso, você quer comentar, né?
2: O que o meu colega falou não é diferente aqui no Brasil.
1: Sim, eu estava falando para
2: filosofia. O que é filosofia? Filosofia é a arte de ensinar a pensar. Então, filosofia não deveria ter lá curso superior. Filosofia
0: totalmente vigiada. Temos gente da segurança em todo canto.
1: Mota, é porque caiu aqui a... Aí travou um pouco, caiu. Desculpa aí, tá? Caiu um pouco, aí o
0: Penatinho. Tranquilo, não, também tá assim, bem. Eu até pensei que fosse meu sinal.
1: Pronto. Boa, aí o Penatinta tá aqui também, que é o professor de filosofia também aqui no Brasil. Aí ele tá falando também aqui. Aí vamos só escutar o finalzinho dele aqui.
2: Pois não. Eu sou formado em filosofia e eu formei por uma universidade católica. Eu sou aposentado, eu sou professor de matemática por um colégio católico, né? E eu era ateu. Eu dava aula num colégio católico e eu era ateu. Então é o seguinte: a filosofia é a arte de ensinar a pensar. Ela não deveria ser ensino final. Ela deveria começar no ensino desde o início, lá no ensino básico, sabe? A filosofia tem que ser ensinada para as crianças, assim como arte. Arte, filosofia, tem que ser colocada como ensino básico, começar lá de cedo, sabe? O melhor professor da tua vida não é aquele que te deu o curso universitário, foi a tua primeira professora, foi o teu primeiro professor lá do ensino básico. É esse que vai te dar o amor à educação, que vai fazer você querer ser alguém. Tá? Então eu penso assim: filosofia, o que é filosofia? É a arte de pensar, de saber pensar, de raciocinar. Então ela tem que estar lá no ensino básico. É isso que eu penso.
1: Isso, que eu acho que é a linha também que o Ato estava falando, né? Mas que infelizmente acontece de não ter as associações, os movimentos, e por não se estar fortalecida, acaba que esses governantes que eu estava citando anteriormente, fica mais fácil deles tirarem, né, filosofia. A luta, eu gostei da tua fala, Penatinta, que estava dizendo que para poder estar na base comum, né?
2: Exato.
1: Para estar na base do básico, né?
2: É o básico.
1: No fundamental, nos primeiros anos, né? Só que a nossa luta também é de permanecer no ensino médio. Porque a qualquer momento a gente tem um medo de ser retirado, né?
2: Exatamente. E o que você falou, desculpa, perdão. O que você falou, Mota, é, aqui no Brasil ocorre também. Os professores de filosofia são desvalorizados, não existe. Eu fiz filosofia porque eu gosto. Eu gosto. Eu fiz filosofia porque eu gosto. Mas não que isso iria me dar algum retorno. Aqui não tem sindicato de filosofia, não tem nada. Os professores são desvalorizados aqui. Eu faço porque eu fiz porque eu gostava. Eu já era professor de matemática e complementei com isso. Apenas isso.
1: Pois não, Moata, você pode continuar. Você estava falando sobre a questão das associações dos professores, né?
0: Sim, como eu ia dizendo, infelizmente não é isso, porque o pessoal tem muito medo, né? Eu vou dar um exemplo. Eu tive um colega meu, estudou comigo filosofia aqui. Em 2012 eu estava em São Paulo, ele tentou fazer um mestrado em Santa Catarina, não conseguiu. Nessa altura ele está no Canadá, está muito bem, é pesquisador. Recentemente mandou-me um e-mail, disse que foi selecionado para integrar um grupo de pesquisador numa universidade da Alemanha. Um amigo meu, tem a minha idade praticamente. Em 2015, não sei se vocês ouviram, quando esteve no Brasil, eu estava partilhando com ele um livro sobre ditaduras, né? Sobre como lutar ditadura, como destruir ditaduras. Jean Sharp, o livro de Jean Sharp. Não sei se já ouviram falar desse livro.
2: Já.
0: Nós lemos esse livro, os dois. Só que o cara foi muito mais longe do que eu. Ele fez o resumo daquele livro. Quando voltei a Angola em 2015, voltamos na mesma época, ele constituiu um grupo de reflexão. Reuniu jovens ligados às ciências humanas para refletir a realidade da ditadura em Angola e criar um movimento para fazer frente a este regime, mas sem violência, com base na orientação daquele livro. Depois de 3 sessões, na 4ª sessão, eles foram presos. Foi um assunto que girou o mundo. Foram presos porque foram encontrados a ler um livro, a debater sobre um livro. E presos, acusados de estarem a preparar golpe de Estado. Ficaram presos 1 ano na cadeia. Foi preciso fazer muita demarcha a nível internacional, na União Europeia, na União Africana, sem mesmo que o Senado, acho que o Senado ou o Congresso Brasileiro, fez essa denúncia em 2015. Só para perceber o nível de gravidade que nós temos aqui, o nível de perigosidade que temos aqui, pelo fato de estudarmos ciências sociais e quisermos praticar no nosso dia a dia. Portanto, são esses riscos que nós temos aqui. Hoje, infelizmente ou felizmente, apesar desses riscos, né, quanto mais se prende jovens, mais jovens estão interessados a fazer curso de filosofia e sociologia. Apesar de estarem a fechar as faculdades, há muita gente a fazer esses cursos. Como disse, são as únicas oportunidades que os filhos de pobres têm para ter acesso à universidade. São esses cursos, porque as engenharias, o direito, a economia, está tudo ocupado por gente de elite. Quem não consegue pagar, entrar numa universidade pública, fazer esses cursos, o recurso era a universidades privadas, esses cursos são muito caros nas privadas. E o que resta para essa gente, como é o meu caso, é fazer esses cursos de sociologia, filosofia, mesmo quando não queira. Os pais também sentem-se um pouquinho orgulhosos quando vem que tem um filho na universidade, sem aquele orgulho de colocar. Sentem essa necessidade como uma forma de honrar os pais. Portanto, é isso. Isso tem inibido muita gente não se filiarem às associações, não debaterem questões sobre filosofia. Não se faz isso. É difícil fazer isso. Tanto que pouca gente escreve sobre filosofia aqui. Eu tenho um livro publicado em 2022. Sobre filosofia, não me lembro termos muitos livros sobre filosofia da perspectiva da crítica de facto, né, não estou aqui a falar

0: tem outros que escrevem sobre comentários, sobre filosofia de Platão, de Aristóteles, mas estou aqui a falar de filosofia pura, né? É problematizar assuntos do ponto de vista filosófico. Tem pouca gente que faz isso. E tem sido uma dificuldade, né? Assumir isso também publicamente, né? Porque há uma visão muito pejorativa por quem fez filosofia. Tipo, você fez filosofia para quê? Te serve para quê? Como se tudo que a gente faz tem que ter utilidade prática, tem que ter utilidade visível, como se o pensamento, pensar, refletir, questionar, não fosse. Eu disse, faz tudo parte da mentalidade da racionalidade neoliberal, né? O que é válido é o que é visível, é o prático, é o que traz resultados imediatos. Mas o pensamento, como a gente fala, não tem pensamentos imediatos, porque o que eu posso pensar agora e ser questionado daqui a um minuto por mim mesmo, e é absolutamente normal, porque essa é a capacidade que a filosofia dá, né, de poder até termos dúvidas sobre as nossas próprias concepções. Isso aqui é a pura filosofia. Portanto, para nós, consideramos isso mais válido, mas para muita maioria esmagadora, as pessoas acham que, não tendo um resultado tangível, visível, isso não traz valor, não tem sentido algum. Portanto, esse é o grande desafio que nós temos.
1: Essa coisa que você falou agora aí de pura filosofia, eu não acredito na pura filosofia, né? Mas eu digo assim, nós temos que ter muito cuidado no proselitismo, né? Porque geralmente aqui no Brasil nós temos um problema dos professores de filosofia e socialismo, assim, de moral e cívica, que eles fazem proselitismo, sabe? Eles querem colocar a ideia deles no aluno. Você não pode fazer isso, né? Você tem que... A filosofia em si, a pura filosofia, é você ensinar o pensamento, a pensar. Você ensinar o indivíduo a pensar, não você colocar a tua ideia, o que você pensa sobre a vida, o que você pensa sobre política e religião, né, em cima do indivíduo. Então, nós aqui no Brasil, nós temos esse problema. É o proselitismo, sabe? De você querer impor o teu pensamento. Existem muitos professores aqui que impõem o pensamento ao aluno, ao indivíduo. Isso é errado. Não sei se você concorda comigo.
2: Moatan, só um minutinho. Eu discordo do teu pensamento, assim, porque eu não conheço. Não conheço nenhum professor de filosofia. Se você conhecer, você me diz quem são essas pessoas, né? Que eu não conheço. Participo de grupos de professores de filosofia. Sou do doutorado, né? Também da UFC. Fiz meu mestrado também. Tenho um conhecimento de muitos professores. Tenho 18 anos como professor de filosofia no estado do Ceará. E nesses meus 18 anos, em nenhum momento eu conheci um professor que queira colocar suas ideias, seus pensamentos como uma forma universal, como o senhor está dizendo. Assim, pode ser que exista, porque eu não conheço todos os professores.
1: Existe.
2: Então, assim, pode ser que exista. Existe, não estou eliminando existe a sua opinião, né? Estou dizendo que pode ser que exista, mas se estiver existindo, não é o sentido da filosofia.
1: Não é o sentido da filosofia.
2: Mas, infelizmente, tem uma galera...
1: A filosofia é o quê? É você ensinar o indivíduo a pensar.
2: Sim,
1: organizar os seus pensamentos. Sim. Não é você tentar colocar a tua ideia para cima. Eu quero convencer você que tal coisa é assim. Ah, que Sócrates está certo, que Sartre está certo.
2: Até porque os meninos, assim, eles já têm o seu próprio pensamento.
1: Exato,
2: né?
1: Você vai ajudar. Você tem
2: até
1: que ajudar.
2: Porque se fosse,
1: organizar.
2: Se a gente conseguisse doutrinar as pessoas,
1: e doutrinar,
2: que não é o objetivo,
1: isso é proselitismo.
2: Todo mundo ficaria em silêncio
1: em
2: sala de aula.
1: Uhum.
2: Né? Então, assim, infelizmente, nem todo mundo consegue acompanhar. Por quê? Porque a gente não tem domínio sobre o outro, né? Então, provando que não existe uma doutrinação. Embora algumas pessoas defendam que a filosofia pode ser uma doutrinação, certamente para poder tentar também eliminar a filosofia como uma forma também de... Né?
1: É saber passar para o indivíduo

0: A organização de pensamentos, que ele possa pensar por si próprio. Sim, né? Sim. O existencialismo fala sobre isso. Lógico, nós somos ferramentas. Nós somos ferramentas. O ser humano é ferramenta da sociedade. Nós somos o martelo, nós somos o tudo. Né? A sociedade usa. Então, o Sartre que fala sobre isso. É, então, mas assim, o papel do professor, do verdadeiro professor de filosofia, é ensinar o indivíduo a pensar.
1: Sim, concordo.
0: Tá, você concordo. Falou que não existe isso, eu falei que eu passei por isso. Eu tive muitos professores que tentaram doutrinar o meu pensamento. Eu falei, eu não penso assim.
1: Sim, então.
0: É só isso que eu coloquei.
1: Não, eu falei que não existe, eu falei que, assim, eu não conheço, né, nenhum professor. Uh-huh.
0: Que e ótimo, pelo você que levou percebi, sorte.
1: E pelo que eu percebo, assim, muitos professores de luta, muitos professores que incentivam o aluno a pensar a partir das suas próprias ideias.
0: Exatamente,
1: para que ele incentiva. Agora, o que não tem o que questionar, assim, são as questões, assim, que a gente está vivendo hoje também num mundo negacionista, né?
0: Sim,
1: que as pessoas acreditam em cada coisa, sabe?
0: Cacá.
1: E assim, e coloca como preconceitos.
0: Preconceitos.
1: Né? Como se fosse uma questão de opinião, e não é.
0: Não é opinião.
1: É crime. Então, assim, o que for crime. Que é colocado, não tem o que questionar, não tem o que conversar. É crime, acabou. Sim.
0: Pronto, acabou. É verdade.
1: Mata, pode continuar também. Manda. A discussão é boa, tá? A gente está aqui para.
2: Eu acabo concordando com o professor que disse que alguns tentam impor e esse risco existe sempre, sobretudo na docência, né? É claro que não é regra, mas é preciso abrir espaço para vermos essa possibilidade. É um risco iminente, sobretudo quando, por exemplo, nós temos professores e aqui acontece claramente. Porque já tive questões, por exemplo, já tive professores, já tive situações que eu presenciei, de professores que não investigam. Uma pessoa que não investiga, primeiro, ele autodoutrinou-se através dos manuais que recebe, e a solução que vai ter é reproduzir saber na sala de aula. E isso não é filosofia, como disse o professor. É claro que a filosofia dá essa autonomia de pensar. Mas não há, não podemos fechar essa possibilidade. Essa possibilidade existe por um erro, por um desleixo, por uma preguiça investigativa, entrar na sala de aula sem um preparo, sem um plano de aula. Vai acabar dando isso, porque nós temos alguma habilidade, né? Também porque estudamos filosofia e o fato de ser professor, dominar a didática, temos uma habilidade, não estar na sala de aula, estar na sala de aula sem um plano de aula, sem preparar a aula. Na sala de aula eu posso sempre encontrar subterfúgio, não estou dizendo que é normal, isso não é bom, mas é um erro, é uma brecha que está sempre ali. Quando tivermos perante um professor como este, que não prepara, que não investiga, que não faz planificação de aula, que não dialoga, né? Também temos aqueles professores autoritários, quando está na sala é só ele que diz. Esse vício existe. Agora, o que nós temos que fazer no quadro do que nós compreendemos enquanto filosofia é tentar desconstruir essa perspectiva, né? Porque se um aluno, por exemplo, no ano anterior, no primeiro ano, teve um professor com experiência, no segundo ano, se calhar comigo, eu faço sempre a questão de desmistificar. Há uma questão muito fácil que eu faço nos meus dias de aula. Eu, normalmente, na faculdade, trabalho com os alunos do primeiro ano, no primeiro semestre. E tive caso de ter recebido já na sala, no primeiro ano, pessoas que fizeram ensino médio há 15, 20 anos. Né? Gente mais velha, da minha mãe, do meu pai. E tem alguns que fizeram ensino médio em outros cursos que não tinham cadeira de filosofia. E quando eles chegam na sala, no primeiro dia eu questiono a todos. O que é que vocês sabem sobre filosofia? É engraçado a resposta que eu recebo. Alguns dizem que não gostavam de filosofia porque é uma disciplina muito complicada, professor. Outros dizem que não gostam de filosofia porque é um bicho de sete cabeças. E eu questiono, é complicada e é um bicho de sete cabeças por quê? Aí eles me contam a péssima experiência que tiveram com o professor no ensino médio.

0: O professor é muito arrogante, o professor mandava muitas tarefas, o professor mandava ler, o professor não discutia, o professor não tirava dúvida, o professor só ele que falava na sala de aula. E eu brinco com eles. Epa, os que acharam que a filosofia é um bicho de sete cabeças serão os mesmos que comigo vamos matando cada cabeça de uma vez. Ou por uma cabeça de por vez. Cada aula vamos matar uma cabeça. Até acabarmos com todas as cabeças. E os que acham que é chata, eu digo, em cada aula, vamos brincando para tornar a filosofia mais chata ainda, mas uma chatice que apaixona, que comove, que instiga a brincadeira. E a gente faz isso. Termina o semestre, eu pergunto, e cadê as sete cabeças? Já morreu. E cadê a chatice? Passou, é divertido. Portanto, o ruim que nós temos é recebermos, é darmos alunos que tiveram péssimos professores. Por isso é que eu disse, essa possibilidade sempre está aí, de termos professores de filosofia que não se preparam, acham que a filosofia que estudaram na graduação, no mestrado, no doutoramento, é suficiente. Nós podemos reinventar. E, aliás, a filosofia é interessante, sobretudo a filosofia contemporânea, traz muitos instrumentos interessantes que podem ajudar o professor na sala, em sala de aula, que é a questão de problematizar a partir do concreto. A filosofia contemporânea trabalha muito esses aspectos, problematizar a partir do concreto. E o concreto pode ser aquela situação que na minha comunidade me instigou a um certo questionamento. O estudante vive na minha comunidade, se não se apercebeu, eu posso informar o que está acontecendo na comunidade e partirmos daí. É isso que eu faço com a filosofia. Eu não faço nas minhas aulas, o cumprimento do decálogo, dos mandamentos, que eu tenho que seguir o que está no livro, tenho que seguir o que está na pauta. Se perceber que é uma questão urgente, nem que for para as questões introdutórias da minha aula do dia, eu faço. Isso é interessante da filosofia. E o aluno quer saber também disso, quer perceber como é que a filosofia pode dialogar com o seu dia a dia. Né? Esse, eu percebo que essa é a riqueza da filosofia, né? Tornar estes conceitos que eles acham chatos, né? Esses discursos que acham pesados, trazer para a realidade, para compreender a sua realidade. Mas não fazer, como disse o professor, colocar na cabeça dos alunos que têm que pensar como eu. Pensam de forma diferente, mas sobre o mesmo assunto. Nós podemos ter abordagens diferentes sobre o mesmo assunto. E aí trazermos a discussão na sala de aula. Eu penso que o caminho da filosofia é suave, é leve por aí.
1: Perfeito. O cerne da filosofia é justamente a discussão, né? A diferença de pensamentos. Mas a filosofia traz isso. O professor tem que dar os redutos para a organização dos pensamentos, mas não colocar os teus pensamentos. E você falou uma coisa muito bonita agora, trazer a realidade da cidade onde você mora, do lugar onde você mora. A filosofia deve trabalhar com isso, né? Da realidade onde o aluno está vivendo. Isso é importantíssimo, muito bom. Gostei muito disso que você falou. E eu vou levar comigo isso, essa frase tua aí. Sabe, trazer para a realidade o lugar, a filosofia para o lugar de onde você vem. Isso é muito importante. Parabéns.
2: Eu estou concordando com vocês, tá? A minha fala apenas é no sentido de que eu não estou dizendo que todos os professores de filosofia são desse jeito, né? Ou a grande maioria dos professores doutrinam os alunos ou manipulam os alunos ou trabalham. Pelo que eu conheço, a maioria dos professores fazem um trabalho muito exemplar, é um trabalho muito bom. Nem sempre a experiência do aluno com aquele professor é uma experiência interessante. Existem alguns professores, sim, que podem fazer alguns trabalhos que a gente questiona, que não tem nada a ver com a questão da filosofia, que é essa própria liberdade, que eu concordo com vocês, né? Acho que a gente tem que dialogar com todo mundo, não tem problema. Eu fico triste quando um aluno não quer debater sobre ateísmo, por exemplo, né? A gente tem que estar aberto para todos.
1: Não, mas é o cerne da filosofia é a discussão. Exatamente. É a discussão, o debate. É o debate.
2: Não tem nenhum assunto que a gente não possa discutir.

0: tudo pode ser discutido
1: tudo pode
0: em
1: ser
0: sala
1: discutido,
0: de aula, né? O problema é quando a gente corta isso, né?
1: Não
0: e
1: pode.
0: Aí, que pena que alguns professores fazem isso, mas eu ainda acredito, não sei se eu estou muito esperançoso, mas eu acredito que a maioria dos professores faz um trabalho exemplar.
1: Certeza.
0: Né? E um trabalho muito bonito. É. E eu estou aqui mais uma vez parabenizando todos os professores de filosofia que fazem um trabalho exemplar na escola. Que e a gente percebe isso também no Prof. Firo, onde muitas experiências são colocadas, né, apresentadas, inclusive está tendo inscrições abertas, né, do Prof. Firo no Brasil todo. Fala um pouquinho também da tua experiência no Prof. Firo e convida as pessoas, aos professores de filosofia, Moata, para poder também se inscrever, também colocar suas práticas da escola como uma forma teórica também através do mestrado.
2: Não, o convite está feito. Eu falo com meus colegas, assim. Eu, por acaso, estou esperando doutoramento. Abriu as vagas de doutoramento. Eu volto logo para o Brasil para fazer isso. Sei que há um processo em curso, possivelmente 2028. Abre as primeiras turmas. Eu estou me preparando para isso. Acho interesse, sim. É claro que também tem a dificuldade financeira, porque o profilo não cobre... Igual como as bolsas da CNPq, as famosas bolsas PEC-PG, que é uma bolsa do governo federal. Mas há muito interesse em fazer isso. E porque também percebo que há muito interesse da coordenação geral do Profilo de internacionalizar o curso, né? Porque tem alunos, estudantes, estrangeiros, é muito importante. Nós temos, eu por exemplo percebi, e foi muito interessante ter feito o Profilo, porque com os meus colegas eu fui dialogando e percebi que temos muita coisa em comum. Isso ajudou-me nos debates, na aula, a compreender os limites e as fronteiras do saber filosófico angolano, saber filosófico brasileiro. Há muita semelhança, mas também há muita diferença, e eu aproveitei nas diferenças para compreender um pouquinho mais a minha realidade. E eu penso que uma das riquezas do Profilo é isso, poder os estudantes trazer a sua experiência e problematizar a partir da sua experiência. Isso é muito importante.
1: Isto.
2: E eu acho que não há maior riqueza do que começar uma pesquisa a partir daquela realidade, ou seja, tornar aquela realidade num assunto a ser questionado. E para mim foi muito importante. Eu, quando entrei no Profilo, não tive dimensão disso. Quando comecei a ter a aula de material didático, a metodologia de ensino, eu fui percebendo que era necessário me conectar com a minha realidade. E, graças a Deus, consegui fazer isso. Uma das atividades que eu coloco era questionar a relação entre formação e emprego, formação e mercado de trabalho. Na minha prática, né, nas atividades que eu fiz com os estudantes.
1: Perfeito.
2: E os resultados foram fantásticos. Eu não tive a dimensão daquela experiência. Até porque, vê o que aconteceu, e fiz a pesquisa, ainda estávamos em Covid, né, na fase da Covid. Eu fui atrás dos estudantes, e parece que a Covid foi muito importante também. E não sei se eu tivesse viajado para o Brasil, eu teria muita dificuldade de compreender a minha realidade. Porque eu estudava, fazia o mestrado e dava aulas. Então, eu consegui a conexão muito rapidamente e ajudou muito a minha pesquisa.
1: Desculpa, eu posso falar assim. Você falou uma coisa, eu aprendi uma lição agora com você, Mata. Não adianta você falar lá de Sócrates, de Sartre, de Platão, de Demóstenes e por aí vai. Mas você tem que fazer... pregar a filosofia da realidade do lugar onde você vive. Você falou uma coisa tão importante para mim hoje, e eu aprendi essa lição. Eu vou levar comigo isso aí. É pregar a filosofia do lugar onde você vive, da tua realidade, passar para o teu aluno... para o teu aluno, a realidade dele, a filosofia que ele possa usar de maneira prática, não só teórica. É bonito falar uma frase de Sócrates, citar Platão, citar Sartre e por aí vai, mas não, tem que ser uma filosofia que tem que ser prática, tem que ser lidada

0: na prática,
1: concordo,
0: né, no lugar onde, do lugar da tua realidade, do lugar onde você vive, e que você possa ajudar as pessoas, a comunidade onde, com onde você vive.
1: Com certeza. Isso. E é por isso que esses professores no Prof. Filo, por exemplo, colocam suas práticas como pesquisa.
0: Perfeito, perfeito.
1: Isso é muito bom. Eu faço, por exemplo, com cinema. A gente produzir filmes com os estudantes de escolas públicas. E a gente exibe no Cinema São Luís, isso já há 14 anos.
0: Perfeito.
1: Mostrando o quê? A realidade, a prática.
0: Parabéns, da, parabéns, realidade. Muito bom.
1: E sobretudo, e assim, o programa também incentiva a filosofia prática, e é por isso que nós temos o quadro Filosofou, e a gente vai trazer agora estudantes de escolas públicas do Brasil que trouxeram seus pensamentos, suas ideias, e a gente vai poder escolher dois, tá? É claro que não dá para poder escolher, a gente não está aqui julgando o pensamento de ninguém. Cada pensamento é um pensamento e é válido o pensamento do outro. É porque a gente precisa, não tem dinheiro para todo mundo, é 100 reais. É, no final, né, ganha 100 reais em Pix e 100 reais em compras em livros. Então, assim, a gente só pode escolher uma pessoa. Então, é por isso que a gente vai ter que ficar selecionando aí, tá, escutando. Pode ser? Então, vamos escutar agora. Primeiro, como é rádio, né, tem que ter vinheta. Solta a vinheta, Celino.
2: Filosofou!
1: Como o programa hoje está sendo gravado, não está sendo ao vivo, então as pessoas não vão poder votar. Hã? Já está ao vivo, já? Ah, está ao vivo no site, no aplicativo. Mas no YouTube, que é um ponto para poder as pessoas falarem com a gente, né? Então, assim, a gente vai poder. Os convidados escolhem dois áudios, tá certo? Então vamos para o primeiro. O primeiro é o Osmar Silva, lá de Tutóia, Maranhão.
3: Na semana passada, enquanto procurava um documento em minhas coisas, encontrei uma foto antiga. Ao princípio, parecia apenas uma foto normal, mas ao olhá-la atentamente, pude observar uma coisa que me deixou inquieto. Percebi que aquele momento terminou e se esvaiu sem que ninguém soubesse. Os sorrisos alegres, a felicidade aparente. Tudo aquilo já não era presente, não era contínuo. O momento passou. E apenas um pedaço de papel estático ficou. Porém, esse mesmo mísero papel me mostrou o que nunca antes tinha parado para ter noção. Que o que é importante para nós deve ser vivido, sentido, observado. Deve-se ter cautela ao viver. Respirar cada milissegundo possível de ar, lentamente. Pois a mesma fração de segundo não será revivida em outro instante. No poema Quando Vier a Primavera, de Fernando Pessoa, a seguinte passagem que dialoga muito bem com o meu pensar. Se soubesse que amanhã morria e que a primavera era depois de amanhã, morreria contente, porque ela era depois de amanhã. Se esse é o seu tempo, quando havia ela de vir, se não no seu tempo, gosto que tudo seja real e que tudo esteja certo, porque assim seria, mesmo que não gostasse. A primavera simboliza justamente essa renovação constante do tempo. Ela chega, floresce. A beleza da vida é reconhecer a sua brevidade e assim aproveitar os instantes. Enquanto nos perdemos ou planejamos minuciosamente o calendário para os próximos 1.23.675 dias, que seja, ou quando o abraço é adiado, o próximo encontro com os amigos é desmarcado, todas essas atitudes contemporâneas só me provocam o mesmo questionamento. Se tudo acabasse amanhã, que valor teria pensar tanto no futuro? Será que ficaria satisfeito em recordar apenas do que eu não vivi? É nesse momento que vejo a ausência de vivências que temos em nossa própria vida. Por isso, não adie o que pode ser feito hoje, no instante que se passa, porque tudo é corrente, efêmero. Quando escrevo no presente, já deixei todo o resto no passado. Inclusive, esse pensamento já é passado e não posso mais voltar. Apesar da angústia desse correr do tempo, tudo passará a ser mais leve quando entendermos que o que vivemos é o que de fato somos, é a nossa história, o nosso pelo menos. Viva, aproveite essa metamorfose material que chamamos de vida, porque ela passa, e como passa.
1: Agora vamos para a Tainara, lá de Porto Alegre, Rio Grande do

0: Sul.
1: Olá, me chamo Tainara, sou estudante do IFRS Restinga, que fica no Rio Grande do Sul, na cidade de Porto Alegre. E é um prazer estar participando do programa Para Pensar da FM Benfica. Eu tenho duas perguntas para esse quadro. A primeira pergunta é: nossa vida é importante? Provavelmente vocês responderam que sim. Então, por que as pessoas focam tanto na vida dos outros e tão pouco no que realmente importa na própria vida? Hoje em dia, vemos pessoas julgando, criticando e comentando sobre outras pessoas como se a vida delas fosse mais importante do que sua própria. E outra pergunta seria: em que momento as pessoas se perderam das próprias vidas? Talvez a sociedade tenha começado a viver mais a personalidade dos outros do que construir a sua própria. E isso é uma coisa muito grave. Então, a primeira pergunta, ela pode ter sim parecido óbvia e até um pouco idiota para algumas pessoas. Porém, fica em questão, mais em questão, a segunda pergunta, né? Em que momento vocês se perderam da própria vida de vocês? Em que momento vocês deixaram de construir a personalidade de vocês para indagar a personalidade dos outros e tentar se somar dentro da personalidade de outra pessoa, que é uma pessoa que você não é? Então, fica aí a reflexão para o pessoal fazer. Muito obrigada, gostei muito de ter participado e espero poder participar outras vezes.
0: Será sempre muito bem-vindo, viu, Tainara? Obrigado pela sua participação também. Assim como também agradecendo Lucas Genac. Ele é de Pirassununga, São Paulo. Vamos escutar ele também.
2: Interessante é a obra de Foucault, que é Vigiar e Punir, a comparação, não, o conceito que ele faz de uma entidade ou poder, algo ou alguém que controla, vigia e pune. Pode ser uma massa, um conjunto de pessoas ou sociedade, alguém, e que está sujeito a tais conjuntos de ideias estabelecidas para que seja em prol do bem, tais ações, algumas ações, por exemplo, trabalhar, ou fazer alguma prestação de serviço, mas que seja estabelecido, vigiado e punido por tal entidade. Entidade essa pode ser comparado a instituições ou escolas, mas queria abordar a parte dos jovens e das escolas, em que diz respeito vigiar e punir, seria as escolas, em tais ações permitidas ou não, e que são, né, para um bem maior, futuro, né, desenvolvimento pessoal, capacidades fundamentais, mas como que mesmo tendo essas bases fundamentais, conceitos estabelecidos como bons, né, por essa entidade, são capazes realmente, de fato, aplicadas a todos os jovens de uma maneira geral? Porque há sim casos de que pessoas saindo do mesmo não conseguem nem mesmo sobreviver no que, né, julgaria ser uma prestação de serviço ou capazes, né, capacitação para aquele que desenvolva. Pode ser um caso mais, na verdade, pessoal, em que a pessoa não conseguiu, mas que se tem esse objetivo, por que há tantas pessoas fora da escola? Por que há tanto descaso com os materiais didáticos oferecidos por tais instituições? Sejam elas majoritariamente, sim, públicas, só que nas particulares já vi sim casos do mesmo. E que, como pune, mas não diretamente tem caso com que o objetivo deles tem com o próprio indivíduo.
0: Obrigado também, Lucas. Valeu. Cadê as palmas também pro homem também aí, ó? As palmas virtuais, né? Vamos lá. Pênaltinho, então começa.
3: Olha, olha. Vamos lá. Assim, eu vou ser bem sucinto. Por isso que eu falei no início que eu sou um existencialista.
0: Não, escolhe dois, sabe?
3: Ah, tem que escolher dois.
0: Pode escolher dois, pode escolher
3: Ah,
0: dois.
3: tá.
0: Aí a gente
3: A
0: vai
3: primeira.
0: voltando e
3: Ah,
0: vai vendo.
3: desculpa, desculpa, perdão, perdão.
0: Só lembrando aqui sobre saudade, morte, vida, trouxe a
3: Isa,
0: questão do foto, da poema, né?
3: você é livre para escolher, mas não
0: Isso.
3: está livre das consequências da.

0: Uma escolha, né? Então, e isso
1: aí, a Tainara, a Tainara Porto Alegre, que
0: também falou sobre isso,
1: vida, preocupar mais do que dos outros, do que a si mesmo, né? E o terceiro, que é o Lucas, falou sobre vigiar e punir, eu, a partir da ideia do Foucault na educação.
0: Eu fico com o primeiro e o terceiro, então. Eu fico com o primeiro e a primeira. A Tainá, né? É a Tainá a primeira?
1: Não, a Tainá a segunda.
0: Não, perdão, o primeiro, quem foi?
1: O primeiro foi?
0: Foi
1: o Osmar.
0: Osmar, né?
1: Falando sobre a foto.
0: Tá ótimo, achei bonito aquilo ali. É, realmente a vida é isso. É, nós somos existência, nós não somos essência daquilo. Eu sou isso, eu sou aquilo. Não, nós simplesmente existimos. Né? Existimos, é isso. Mais nada, e o tempo, a vida é efêmera mesmo, ela passa e pronto, e você não pode ficar procurando explicações por que eu não sinto mais o sorriso, por que a minha avó não me procura mais, por que minha mãe... Não, por que aquele amigo não me procura mais. Não, nós existimos, é simplesmente
1: isso. Vamos lá, então, voto no Osmar.
0: No Osmar.
1: E quem mais? Tainara e tem o Lucas.
0: O Lucas, no Osmar e no Lucas.
1: Pronto, aí eu voto, obrigado. Tá? O tempo está esgotando já, tá? Moatan, por gentileza.
2: Isso. Eu não ouvi muito bem, porque o som está muito longe. Mas eu percebi a primeira intervenção da não sei quem falava sobre a vida. E ela faz uma questão que eu anotei. Eu perguntava se a nossa vida é importante. Eu acho fundamental, muito importante essa questão, até é uma provocação muito necessária. Eu tenho um livro, o meu primeiro livro escrito, o título é Filosofia da Existência, a Ontologia do Presente. Né? Como devem calcular, a minha fala vai mais sobre Foucault. E eu dizia naquele livro que a nossa vida é importante porque a importância da vida consiste na sua brevidade. Porque, acho que é Tainá, e ela perguntava isso. Se a nossa vida tem importância. Sim,
1: então,
2: nossa vida é importante.
1: Tainara, e o outro voto vai em quem?
2: Depois vai no outro que disse sobre vigiar e punir na educação.
1: Bom, do Lucas. Beleza.
2: Então, achei interessante essa provocação sobre a vida. A vida é importante porque ela é breve, né? À medida que eu compreendo a brevidade da vida, eu preciso tornar a minha vida útil, mais útil, né?
0: Perfeito.
2: E aqui a questão do vigiar e punir é fundamental, porque nós vivemos não só numa sociedade do medo, porque há os perigos, mas vivemos numa sociedade em que a aprovação dos outros é fundamental. Então, há essa tendência. Nós mesmos nos vigiamos e nos punimos em função das verdades convencionais e dos modos convencionais que a sociedade nos oferece e nos coloca como pautas a serem seguidas. Então, também percebi isso muito importante, sobretudo na educação tem muito, muito peso isso, né?
1: Isso,
2: a competição dos estudantes, os estudantes competem entre si por conta dessa questão do vigiar e punir, né? Se não estiver vigilante, o outro pode ter a nota maior que ele, e ele sente desenvolve aquele sentimento de autoculpa. Portanto, também é fundamental essa perspectiva.
1: É tão bom, a gente aprende com os alunos também, faz um debate com os alunos também, isso é bom,
0: exatamente.
1: Né? Exatamente. Mas que pena que o tempo está muito curto. Vamos lá, Madeleine, gentileza, seu voto.
3: Meu voto fica com o primeiro aluno e com a segunda.
1: Certo. Vale,
3: gostei,
1: meu Deus.
3: Muito.
1: Porque,
0: Moisés e a Tainá, né?
3: Moisés e a Tainá.
1: O Osmar. Ficou tudo empatado.
0: Aí complicamos.
1: A Celina. Olá, Celina. Tu ouviu? Tu ouviu, né? Três áudios, e aí?
4: Tainá e o terceiro.
1: O Acelino aqui, tá todo mundo de prova, né? O Acelino disse Tainara
3: e o terceiro.
1: No caso é o Lucas.
0: Lucas.
1: Então.
0: É o Lucas,
1: viu? Foi bem disputado hoje, né? Agradecer mais uma vez. Mas é isso, tem que passar alguém. Muito obrigado também, Osmar. Tá? Obrigado também a todos os estudantes que estão enviando seus áudios. 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

0: 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Mais uma vez, muito obrigado. Obrigado, Moata. Gratidão, viu? Certo
1: Muito
0: aí a internet.
1: obrigado pelo convite.
2: Muito prazer, muito prazer. Prazer.
1: Prazer todo meu e boa noite a todo mundo aí.
0: Valeu, obrigado. Seja sempre muito bem-vindo, viu? Assim como também o Pena de
1: Obrigado.
0: Quinta, seja muito bem-vindo
2: Muito
0: sempre, viu,
2: obrigado,
0: aqui.
2: muito
0: Muito
2: obrigado.
0: obrigado pela presença,
2: Poxa,
0: viu?
2: não,
0: Gratidão.
2: eu que estou honrado aqui, tá? É um programa maravilhoso. Foi um debate maravilhoso.
0: E
2: Isso
0: é
2: é bom.
0: bom, e tem
2: Isso é
0: essas
2: bom.
0: discussões mesmo, a gente concorda, discorda,
2: Eu
0: faz
2: concordo.
0: parte. Mas eu mais concordei do que discordei.
2: É melhor.
0: Foi só um ponto, só que eu.
2: Tá
0: Mas
2: certo.
0: brincadeira,
2: Não,
0: brincadeira.
2: não foi uma discórdia. É assim, eu falei que
0: Obrigado.
2: existe isso, né?
0: Sim,
2: E
0: sim,
2: isso
0: sim.
2: existe, né?
0: Eu
2: Eu
0: também
2: falei.
0: concordo que existe. Eu
2: Existe,
0: também concordo que
2: não que os
0: existe.
2: professores façam isso, mas
0: É.
2: existe.
0: Eu também acho que existe, só que não existe.
2: Na
0: Não existe
2: maioria,
0: tanto,
2: na
0: na
2: sua
0: maioria.
2: maioria,
0: É, na
2: não?
0: sua
2: Claro
0: maioria,
2: que
0: não.
2: não, claro que não,
0: Pronto.
2: perfeito.
0: Ah, então não
2: Então
0: concordo tanto.
2: concordamos.
0: Mas você de casa vai concordando, vai discordando também, participa do nosso programa, porque na próxima quarta-feira, às 18 horas, estarei aqui de novo, hein? Mas antes, vamos encerrar com música. E aí, passa também tuas redes sociais, como é que vai poder te contratar, te conhecer melhor também, né?
3: Certo. Quem quiser
0: Na
3: me
0: tua carreira.
3: seguir. Quem quiser me seguir para parceria, né? 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
0: Massa, mas vamos poder ter o
3: Bora?
0: privilégio de te escutar?
2: Vamos lá.
3: Bora?
0: Vamos lá, vamos encerrar nosso programa de hoje.

0: Oi, gente! Boa noite a toda a galera que tá junto, acompanhando a gente no podcast. Fala aí que eu quero saber, não, querida Black Show.
1: Tamo junto mais uma quarta-feira aqui, né? Agora eu vou falar com o meu amigo Junto e Misturado.
0: Eita, menino, daquele jeito, hein?
1: Essa quarta-feira maravilhosa, mais um programa, né,
0: papai? Graças a Deus, só agradecendo aqui a Deus, né, por tudo, né? Mais uma quarta-feira, né, Black? Estamos aqui de novo.
1: Juntos e misturados.
0: É desse jeito, é diferente.
1: E você, viu? Tá com uma blusa tão bonitinha.
0: Olha,
1: hoje.
0: Eita, eu vou tirar aqui.
1: Olha a blusa.
2: Dá pra ver, gente, aí?
3: Não.
2: Aqui.
1: Olha.
0: Olha quem que está na foto.
1: Black Show. Ele é blequeteiro, viu?
2: Olha aí, mano. Linda.
1: Olha
2: linda,
1: aí.
2: Viu?
1: E a manga? Quem tá na manga da blusa? Cachaça Pitu.
0: Pitu, só bebe eu e bebe
1: tu.
0: Oh, tá aí, ó.
1: Por falar nisso, viu? A galera da Pitu tava, sabe aonde? Na Expocrato, rapaz.
0: Coisa boa, viu?
1: Roberta, a Mauri, a galera toda lá, o David da Pitu, tá todo mundo lá. Já acabou a Expocrato, ficaram lá, viu?
0: Ficaram lá.
1: Tá bom de voltar.
0: Bebendo Pitu.
1: É.
0: E é bom, viu, mano?
1: Hã? Tá na hora de trazer pra nós, né?
0: E é bom, né? Agora tá na hora já.
1: Beijo, galera da Pitu. Amo vocês, viu? Demais.
0: Pois é. Gente, começa nosso podcast, né?
1: Vamos começar, né?
0: Vamos começar. Já começou, né? Bem dizer, né?
1: A gente começou um pouquinho atrasado hoje, que teve um problema geológico.
0: Não fala não, pelo amor de Deus.
1: Geográfico.
0: Foi o mapa.
1: É, o mapa. O que é isso?
0: O que é isso aí?
1: Que é isso?
0: Cuida. Podcast. Fala aí que eu quero saber.
1: Adoro o programa ao vivo.
0: É diferente, viu? Bom, pronto, aí, ó.
1: Até que enfim, podemos trazer essa cantora maravilhosa.
0: Ela é de milhões. Olha o sorriso dela.
1: Olha aí, viu? Tive o prazer de conhecer. Ela tá te odiando, viu?
4: Tá. Depois a gente conversa direitinho.
0: Eita,
1: depois a gente conta por quê.
0: Foi
1: um babado, hein? Conta logo.
0: Conta.
1: Deixa de ser fofoqueiro. Não vou contar agora. Vocês vão assistir o programa, eu vou contar o porquê que a nossa convidada tá pé da vida com papoca.
0: Foi defeito do tempo, do mapa, gente. Vocês vão entender. Chabão, né? Celino, né, mano? Sei não, viu, mano?
1: Galera aqui do chat, canta muito, amo. Cantora Mara, linda. Olha, linda.
0: Olha.
4: A galera tá participando.
0: Poderosa mesmo. Também, colocar aqui, ó.
1: Um grande abraço pra Mari Borges, divulgadora, produtora das redes de rádio FM Everest, produções artísticas da Bahia, Moçambique.
0: Alô,
1: Everaldo Mendes, aquele abraço, galera da Rádio Everest. Temos? Vai.
0: Temos.
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1: Quem foi que inventou isso aí? Quem foi que inventou isso que eu não tava sabendo no programa?
0: Foi
1: você?
0: Quem foi? Sei não, viu, mano? Ah, cada uma, viu, mano?
1: É um programa que não tem script, é um programa que... Eu não sei não, sinceramente. Olha, e vai fazer um ano, né?
0: Muita
6: bolinha!
1: Vamos anunciar a nossa convidada, que eu acho que ela já respirou fundo.
0: Ela tá mais leve,
1: bebeu uma águazinha.
0: Ai, com vocês, nossa, Adriana!
1: Eu quero que você fale.
0: Tchuli!
1: Aê! Ele acertou!
0: A raiva diminuiu.
1: Adriana Tchuli, maravilhosa. Dona de uma voz potência. A conheci, já vi nas redes sociais. E a conheci no seu chá de panela.
0: Fui.
1: Na Barra do Ceará.
0: Justamente.
1: Quando essa mulher cantou perto de mim, eu me arrepiei todinho. Eu digo, vala, meu Deus do céu.
0: E eu fiquei todo tremelique.
1: Foi.
0: Canta demais, viu?
1: Demais.
0: Justamente.
1: Vamos conhecer um pouquinho, né, da vida dela.
0: Claro, saber de tudo, né? Fala aí que eu quero saber.
1: E aí, vamos conhecer um pouquinho da Adriana Tchuli?
0: Bora.
1: Vamos lá.
0: E outra coisa. A galera que tá aí no chat pode fazer pergunta também, viu, gente?
1: Entra no chat, galera que tá assistindo o programa, compartilha, se inscreve no canal, dá um likezinho no programa, manda perguntas aqui pra nossa querida Adriana, que ela disse que hoje vai responder tudo, hein?
0: É isso aí.
6: Potência.
0: É isso aí, gostei.
1: É uma potência.
0: Diferente, menina.
1: Adriana, seja bem-vinda.
4: Muito obrigada.
1: Que prazer ter você aqui no programa. Eu sei que é difícil essa questão de agenda, Enfim, né? Correria danada, né?
4: Com certeza, verdade. Erro de Uber.
1: Vamos já contar. Peraí, não conta não, Acelino.
2: Se esquece, gente.
1: Se Acelino é tão fofoqueiro.
2: Sei não, viu?
1: Meu Deus do céu. Você é natural de Fortaleza, né?
4: Isso.
1: Uma família de 7 irmãos.
4: Sim.
1: Algum canta, algum dos seus irmãos tem esse gosto musical?
4: Não, é... O pessoal tem mania de dizer que canta no trabalho, né? Que só se diverte,
1: isso,
4: né?
1: É.
4: Não, na verdade, na minha família mesmo, só quem canta profissionalmente sou eu. Né? Minha irmã canta na igreja, mas só na igreja. Né? Mas eu...
1: Mas canta, eu mesmo, mas ela gosta de música.
4: Mas eu mesmo que fui pro lado profissional. Ela é da Igreja Adventista.
3: Eita, olha. Glória! Eita, Glória!
1: Esse
3: glória,
1: popó é demais,
3: glória, glória!
0: E, Adriana, e como começou essa... trajetória musical.
1: Porque foi desde pequena que você canta, né?
4: É, na verdade, assim, contato musical mesmo eu tive há 23 anos atrás. Né? Há 23 anos atrás, que foi profissional mesmo, né? Eu comecei numa bandazinha no bairro, no meu bairro, né? Que eu moro ali no Quintino Cunha. E o nome da banda que eu me ingressei, né? Fiz uma participação, o pessoal gostou, era Forró Balanço da Boneca. Essa Balança da Boneca, ela perpetuou ainda, acho que mais ou menos por uns 2 anos, mas eu não fiquei esse período todo. Tive alguns contratempos lá. E foi lá que eu tive o meu primeiro contato musical.
1: Primeiro contato. Antes disso, quando você era, né, criança, adolescente, você se via cantando?
4: Sim.
1: Fingia cantar? Tinha alguém que você via assim, que você se espelhava e queria ser igual?
4: Com certeza. Muito nova, né? Eu ganhei esse apelido de Tchule, né? Pequenininha, por conta de um grupinho. Que o meu irmão tinha, que tinha uma bandinha, e um dos amigos me apelidou e esse nome ficou. Quando eu cresci, aí comecei a ver, escutar muita rádio, escutava muito aqueles forrozão da FM 93.
1: Eita, né? Menina.
4: Todo mundo lembra, todo mundo conhece. Então, assim, eu ficava lá. Ai, não.
1: Tempo da rádio.
4: Então, aquele forrozão da FM 93, eu ficava lá escutando, eu ficava me peço. Era. Eu ficava escutando e cantando e eu ficava me vendo ali, imaginando como é que não ia. Por quê? Como era rádio, não era passado nada em transmissão, você
1: imagina,
4: idealizando, né? Então, eu sempre gostei.
1: Tem algum cantor ou cantora que você se inspira?
4: Naquela época, quando estava o auge da Mastruz com Leite, era justamente a...
1: Era o auge do forró, né?
4: a Kátia Silene.
1: Maravilha. Aquela mulher parece que ela vive dentro do formol, né? Porque é o mesmo rosto, a mesma beleza.
4: Não mudou nada.
1: Ela não para de dançar, é um pique que eu não tenho.
0: É tipo a Eliane. Pronto.
4: Eliane.
0: Gente, é tipo ela.
1: Não é? Eu não sei o que elas fazem, não. Belíssimas, né? E, nossa, um pique danado. Eu com uma hora de show já tô morrendo.
4: Não. Quando eu fico logo olhando pro relógio, já deu as 3 horas.
1: Ei, quanto é uma hora extra? Você...
4: Mas é muito gostoso essa parte, assim, é muito gostoso a gente se ver, tentar se imaginar. Então, a minha fantasia era essa, de estar... Meu negócio era querer cantar.
1: Essa banda que você foi a primeira vez, foi a convite de alguém? Você viu e pediu pra ir lá fazer um teste? Como é que foi assim?
4: Não, foi assim. Eu tenho uma amiga, inclusive eu vou mandar um cheiro bem grande pra ela, deve estar me assistindo, a Gardênia. Ela estudava numa escola perto da minha casa e... No meio dos amigos escolares tinha um rapazinho chamado Felipe, que também manda um cheiro para ele, Felipe. Ele já manuseava teclado, né? Então, o pai dele tinha uma vontade de fazer um grupo para forró. E eu sempre estava ali no meio das minhas amigas e tal, e naquela época estava o auge do forró e a gente ficava cantando, as meninas diziam que eu tinha uma voz muito bonita, que eu deveria cantar, que isso, que aquilo. Nessa época também já tinha os concursos da Forró Mastruz com Leite, né? Mas eu nunca tive aquela coragem de ir, eu só idealizava.
0: Sim.
4: Aí ela falou desse amigo, e eu, no meio ali da brincadeira e tudo, eu disse, Felipe, vamos lá na tua casa ver como é que é e tal. Aí ele disse assim, vamos. Meu pai te conhece, ele também tinha me escutado um pouquinho, né? E eu fui, aí conheci o pai dele, seu Luciano Barbosa, e o seu Luciano também já manuseava alguma coisa no teclado, e a gente ali brincando, eu soltei a voz, e ele disse, menina, tu tem jeito. Aí eu falei, sério? Ele disse, sério. Ele disse assim, ó, tu tu vem aqui, eu vou juntar uma galera aqui e a gente vai passar um som, vamos ver como é que vai fazer. Pronto. Dali começou, aí veio um guitarrista, veio um tecladista, que é o Luquinha, aí veio o Pio, que era o guitarrista, veio o Hinaldo, que era baixista, juntou e a gente acabou começando a fazer o nosso grupinho, ensaiando. E a banda começou a sair.
1: Repete o nome da banda?
4: Era banda Balanço da Boneca.
1: Balanço da
0: aí
1: Boneca.
0: Aí quanto tempo você passou nessa banda?
4: Aí eu dei início, né? Eu não tenho certeza o tempo, assim, exato. Mas eu não passei muito tempo. Eu acho que depois que a gente ingressou, que o negócio estava bem redondinho, eu acho que eu ainda fiquei por uns 6 meses, mais ou menos.
1: Oh, só isso. O Will Tribal tá falando aqui. Boa noite, meus amores. Cheiro pra você, Black Show, Papoca Cleuton. Chuli, meu amor, beijo. Oh. Eita, saudade, Balanço da Boneca. É, Tabata, ai, Felipe, então. Thales, Play, isso. O Maluco Chuli. Cachorrões do Forró.
4: Cachorrões do Forró. Também foi uma banda que eu passei.
1: Olha aí.
4: Inclusive, ele falou aí o Thales Play. Hoje o Thales Play tá estourado, né? Thales Play começou juntinho comigo.
1: Clube dos Taxistas. Will não entrega,
4: Clube
1: não.
4: Clube dos Taxistas.
1: Will.
4: Exatamente.
1: Tu tá entregando, Will, é a história. Will é maravilhoso, né?
0: Tá só ligadinho aqui, viu?
1: Tá ligadinho. Não, quando ele soube que ele ia estar no programa, ele ficou assim, né?
4: E ele já me fez o convite, viu? Pra mim vindo dele.
1: Se não for, vai ficar com ciúme, né, Will?
4: De jeito
1: nenhum. Inclusive, o Will, o Pó de Forró vai estar cobrindo meu audiovisual dia 2 de agosto. O Pó de Forró vai estar lá presente com a gente. Rolé do Papoca também.
0: Isso.
1: Eita,
0: aí,
1: vai ser babado. Que vai ter de neguinho bebo lá de Pitu, vai ser bom demais.
0: Vai ter Pitu.
1: Você acha que eu vou gravar um audiovisual sem Pitu?
0: Será que o Celino vai? Ele será?
1: Ela tá aí na porta. O negócio vai começar a gravação 2 horas, 10 horas da manhã, ele tá lá na porta, já com a canequinha na mão.
0: Ah, meu Deus.
1: Né, Popô?
0: Não espalha, não.
1: Inclusive, você está convidada. Tá certo, a estar lá nesse momento. Vai ser, eu vou mandar o convite pra você dia 2 de agosto. E já é nas suas áreas ali, Barra do Ceará.
4: Olha
1: a gravação.
4: Aí, é.
1: Vou falar com você. E queria você pra curtir com a gente esse
4: com
1: momento.
4: Certeza,
6: esse
4: com
6: tem.
4: Com certeza, vou estar lá por lá.
1: Vai beber pitu comigo?
4: Oxi, tá é vendo,
0: né?
6: Que agora deu vontade de tomar uma dose de cana.
1: O que é o seguinte?
0: Quando não tem, né?
1: Se você. Se a pessoa não bebe, eu também não faço amizade.
4: Então,
1: você bebe? Se não beber, eu já não faço amizade, Adriana. Não, a gente não se dá bem, não. Então a gente já se deu
4: talvez
1: bem.
4: Talvez não se dê. Não, não é uma pessoa muito confiável, né?
0: E Adriana, e qual foi o maior desafio assim no começo, assim, nessa.
4: Meu maior desafio. Foi um dos, né?
0: Não.
4: Meu maior desafio foi porque quando eu saí, eu parei pra voltar de novo. 20 anos depois.
0: Por que teve essa parada?
1: Peraí. Você cantou, passou por essas duas bandas, aí parou.
4: Aí, na verdade, passei por três.
0: Por três. Né? Qual é a terceira?
4: A primeira foi Balanço da Boneca. Né? Foi por onde eu iniciei, né? Onde foi ali, tudo começou. De lá eu saí, fui pro Cachorrões do Forró, que é onde foi que o Will falou.
1: Cachorrões do Forró.
4: Né? Cachorrões do Forró. E no Cachorrões do Forró também não deu certo muito eu ficar. E eu ainda dei uma passada no Balas do Forró.
1: Entendi.
4: Né? Que do Balas do Forró, saiu de Balas do Forró, foi para Forró número 1. Mas eu já não estava lá. Eu ainda fui, dei umas 3 aparecidas nos shows, assim. Mas aí não, infelizmente, eu não consegui me encaixar. Né? Então, aí eu falei pro dono que não. Que eu não tinha me identificado com aquilo ainda não, né? Aí eu parei. Aí nisso eu fui procurar outro.
1: Meu Deus do céu. A gente sofre tanto.
0: Aí nesse rumo.
4: Aí eu comecei
1: a trabalhar
4: de verdade.
1: Porque que eu tô no trabalho, né?
4: Não,
1: só se diverte.
4: Só CLT.
1: Se fosse.
0: Mas qual foi o ano que você parou? Lembra?
4: Eu iniciei em 2002. Finalzinho de 2002 pra 2003. Aí passei esse ano de 2003 tudo, né? Aí foi. Eu parei mesmo em 2004. Que foi o quê? Foi durante um ano, né, que aconteceu tudo isso. 2004. Aí em 2005 eu já comecei a trabalhar.
1: Porque assim, era uma época mais difícil, né, Adriana? Porque não tinha a tecnologia que a gente tem hoje,
4: sim,
1: né? Ainda era disco, né? Já tinha DVD.

0: PD não, certo?
1: Já tinha, né?
0: Peraí.
1: Dinossauro só ele aqui.
0: Ratinho, o negócio lá, aquele negócio.
2: Pois DVD.
0: Então, mas mesmo assim, falando sério, não tinha a tecnologia que a gente tem hoje, né? Não tinha o que tinha, né? Então era bem mais difícil.
1: Sim.
3: Ela vai dizer que já tinha compacto.
0: Walkman.
1: Inclusive, com a gente né, na Balança da Boneca, a gente conseguiu ainda gravar um CD, né? A gente gravou um CD lá no Pepeu Music, muito conhecido.
0: Pepeu Music.
1: Há muitos anos atrás. É. Pepeu Music era desse tamanho.
0: Conheço de nome.
1: Hoje tá gigantesco, né? Era desse tamanho. A gente passou um dia todo, uma tarde toda, sei lá.
0: Demorava, né?
1: Era, demorava pra caramba.
0: Beijo aqui pra Isabel Oliveira, olá, tá bom? Ana Sofia, nossa estrelinha cearense, em breve aqui no programa.
2: Ah, linda! Saudade, Eita. Viu? Tô saudade de vocês.
0: Em breve aqui no programa, nossa estrelinha. Prepara aquele negócio pra mim. Tá preparado?
3: Manda um recado ali pra ela.
0: Não, vamos botar primeiro aquela foto. Eu quero que ela me fale daquela pessoa. O que é essa pessoa pra ela?
2: É verdade.
3: O que é essa pessoa?
0: O que essa pessoa significa pra você?
2: Coloca aí o retrato. Coloca o retrato.
0: O retrato. Não, pelada não pode não, por causa do horário. Pronto, vamos lá. Essa aqui foi um evento que você foi, essa pessoa que você tá, eu adoro.
1: Ah, sim, Teresa Dávila.
0: A Teresa Dávila. Fala um pouquinho desse evento aí.
1: Aí foi, assim, loucura. Isso aí foi um convite do Félix Neto, dançarino, coreógrafo, né? Que o audiovisual do Batista Lima ia ser gravado.
0: Passa a foto aí, Popó. Esse aqui, ó. Esse rapazinho aqui que tá com ela aqui, cadê?
2: Cadê ele?
0: Tá aí que eu te mando. Esse rapaz aí.
1: Esse rapaz
0: aí. Só, apenas, né? E aí?
1: Aí, no decorrer, ele ligou, eu tenho o WhatsApp dele, né? E ele colocou lá no status dele. Estou com a lista para um audiovisual Batista Lima. Quem quiser, pode ver. O quê? Tá.
2: Isso foi a primeira
0: oportunidade, claro.
1: Aí falei com ele disse assim: me dê seu nome e quem você quer levar. Aí eu levei uma amiga minha.
0: Por que,
1: né,
0: que eu não te conhecia nessa época, mulher?
1: Aí eu dei meu nome, deu no telefone, e ele disse assim: Adriana, vai ser um projeto voltado para os anos 80. Então, assim, quanto mais você puder ir caracterizada, melhor.
0: Olha que
1: aí
0: legal.
1: Aí a gente peguei um blusão do meu pai, fingi jaqueta, botei um lenço, eu tentei fazer o máximo que podia, né?
0: Mas tinha que ir, amiga.
1: O convite foi no dia, a festa foi no outro, então não tava muito tempo atrás da noite. Aí essa minha amiga tinha um sobrinho que tava com uma blusa, uma jaqueta parecida do Michael Jackson, né? Inclusive ela fez maior sucesso nessa festa, todo mundo tava falando dessa jaqueta. Gisele, cheiro pra tu. Então ela tava lá e tudo, e a gente foi, pegamos o Uber, vimos bem pouquinha gente, um negócio assim bem grandioso. Meu Deus do céu, a gente vai ver o Batista Lima de perto, eu não acredito, vamos pegar nele.
0: Gente, Batista Lima, nossa, década de 90, né? 90, 2000, né? Gente, Batista Lima era tudo, gente. Limão com mel, gente. Parque do Vaqueiro, Clube do Vaqueiro.
1: Meu bem, porque esse áudio.
0: Parque do Vaqueiro.
1: Se você colocar esse audiovisual que foi gravado, eu acho que eu passo umas 5 a 6 vezes. Porque eles me pegavam demais ali, eu e a minha amiga. Pegava demais. Depois vocês assistem, que ficou muito bacana.
0: Interessante que a música é tão gostosa, que acharam pouco botar em forró e ainda botaram em acústico. E deu certo.
1: É, doido.
0: Lindo demais. Tem mais uma foto aí de uma pessoa que eu quero saber o que, é que ela significa pra você, que o Acelino.
2: Vai, solta.
0: Tem, sim. Tem, eu te mandei uma pessoa.
2: Mandou ou não mandou?
1: Mandei não.
2: Rapaz, a briga tá feia.
0: Ah, tem um áudio dele? Então manda, tem um recadinho pra você.
1: Ai, que coisa linda.
0: Vai.
4: Fala, meus amores do podcast. Saber, amiga Black, meu amigo Cleiton, todos que estão aí presentes. Um grande abraço. Hoje eu quero aqui deixar, né, o meu carinho pela Adriana Tchuli, que chama ela de Tchuli, né? Uma pessoa que tem o maior carinho, né? Amizade que chegou, ficou aí. E graças a Deus, né, de vez em quando estamos fazendo umas parcerias bem legais. E quero deixar expressar, né, o quanto ela é uma pessoa maravilhosa, o quanto ela é uma cantora excepcional.

0: final, né, que quando chega agrada a todos, certo? E dizer que você tem uma carreira maravilhosa pela frente, né? Que você seja sempre essa pessoa maravilhosa, uma cantora que todos estão amando e que você receba todo o carinho desse público maravilhoso, porque você merece, tá bom, meu amor?
1: Oh, meu
0: Deus te abençoe e sucesso sempre de seu cantor e amigo Rick Allen.
1: Deus. Ah, Rick, tu sabe que eu te amo, vai fazer eu
2: Dia primeiro aniversário dele vai ser no espetinho do Alex. Eita,
1: Olha aí,
2: eu só
1: chorando.
2: não vou porque eu gosto de tomar umas. Aí se eu for pro aniversário dele dia primeiro, dia dois, como é que eu vou estar pro audiovisual, né? Eu não vou aparecer dia primeiro.
1: Dia primeiro, eu vou estar lá também.
2: Ele é
1: Tu é
2: maravilhoso.
1: doida, ali é ímpar, é uma pessoa, é mais do que transparente, ali não tem, é sem
2: Tu
1: rótulos, é
2: fez
1: um
2: ela
1: negócio muito
2: chorar,
1: firme,
2: macho
1: eu vi.
2: véi.
1: Porque assim, o Rick, ele apareceu na minha vida de uma forma muito linda, né? Então assim,
2: Vai te mandar de novo?
1: ele é uma pessoa mais do que amiga, para mim eu digo que ele é um irmão, porque não só pelo que ele é, mas pela pessoa que ele é. Né? Ele não é, eu não vejo ele como artista, eu vejo ele como uma pessoa, eu vejo ele um anjo. Ele, aquele menino ali, ele é
3: Transparente, né?
1: total
2: O
1: transparente
2: que ele tem de
1: ali. Ali,
2: voz, ele tem de
1: transparente, você só vê o
2: humildade.
1: coração, não vê mais nada, é o
2: A
1: coração
2: humildade dele, né?
1: dele.
2: Ele vai estar no audiovisual cantando comigo, ele
1: Ai,
2: aceitou o
1: que
2: convite. Vai
1: lindo.
2: ser um dos cantores que vai estar comigo. Ah, eu não sei se eu vou conseguir chorar, se eu vou conseguir cantar, mas vai ser maravilhoso dividir
1: Ah,
2: isso com ele, sabe?
1: acredito, acredito.
2: Ele é uma pessoa também que faz parte da minha vida, que eu amo
1: É
2: demais.
1: maravilhoso. Ele é sem dúvida mais do que um amigo para qualquer pessoa. Ali é. Não é uma mão com 10 dedos, não. Ali é 20, viu? Porque.
2: Tem outra mensagem para
1: Ai, meu
2: você.
1: Deus, vamos fazer eu chorar de novo.
3: Eita, mano.
2: Só que vai aparecer pra galera lá. E eu vou mandar aqui no meu celular que você não vai conseguir ouvir, mas a galera
1: Pronto.
2: de casa vai ver.
1: Ah.
2: Vai!
3: Então solta, vai.

0: Meu galego.
1: E o Will?
0: Lindo.
2: E o Will? Quem é o Will pra você?
0: O Will pra mim também foi uma pessoa muito importante na minha vida, né? A gente, é como ele falou, a gente se conhece há de muitos anos, a gente cantou junto. Então, a gente viu o sofrimentozinho de perto, um pertinho do outro mesmo, né? É pesado quando a gente começa, né? A gente tem aqueles olhares negativos, a gente tem aquele pessoal que puxa o tapete. Claro. E o Will sempre também é uma pessoa muito transparente, muito bacana. Ele é irmão também, irmão mesmo, assim, de você dizer assim, Will, é assim, assim, assim, tô precisando de roupa, ele tira a roupa e dá pra você. Ele é assim. É.
2: Não, mas não fique no não, Will.
0: Não, pra ficar no não. Mas ele é uma pessoa que dá as mãos mesmo, que você precisa pra ajudar, ele corre atrás.
2: Cantor do... E tá se
0: comediante
2: destacando.
0: Também. Comediante, dançarino.
2: Dançarino.
0: É completo, ele, né? É tudo e mais um pouco, viu?
2: Maravilhoso. Quando eu falei também que você ia estar aqui, ele ficou muito feliz. Ele, caramba, Black, que legal. Agora o Will Popó disse que tá se demitindo do Pó de Forró, porque ele ficou com ciúme que você não falou o nome dele, viu?
1: Vixe, Mari.
2: Popó tá com ciúme. Oh. Não ia dizer. Mas também te amo, cara. Dia 2 a gente se vê lá no audiovisual, viu? Obrigada por você ter aceitado o convite de cobrir o programa. Pra mim é uma honra ter você lá com a gente. E é isso aí. E aí, coração?
0: Tá mil, né? Não vamos propalar mais coisa pra mim chorar. Não sabia que ia ter tantas emoções aí.
2: É muito bom, né? A gente saber que a gente é querida, né, Adriana? Que a gente tem, nesse meio tão cobra, ainda tem pessoas,
0: tem pessoas
2: tão boas, né?
0: Tem. E as pessoas que passaram na vida da gente, né? A gente tem o prazer de trazê-las de volta, né? Porque foram pessoas que viu o sofrimento, viu como é que era difícil, viu toda a trajetória,

0: Então, elas que têm que também estar junto com a gente se a gente chegar onde a gente quer chegar, né? Eu não quero chegar a muita coisa, não, mas se Deus me der, eu tô é dentro.
1: Opa, né? E Adriana, te perguntar uma coisa. Ah. Você disse que parou, né? Por que que você voltou?
0: Na verdade, assim, eu voltei porque foi o seguinte, eu tenho um amigo chamado Denis Pimenta, ele é um baterista, um foda baterista, que eu já conheço ele desde a minha mocidade, né? Então, eu sempre tive contato com ele. Ele já tocou no Brás do Forró, já tocou no Balas, já tocou no Forró Número 1, então, assim, é outro irmão meu também ímpar, né? Então, eu sempre tive contato com ele. E quando ele saiu dessas bandas grandes, ele junto com outro amigo meu, que eu conheço muita gente agora, com outro
1: Meio,
0: amigo
1: né?
0: meu, e montou um esqueminha de três. Era
1: Certo.
0: ele na bateria, Melquisedeque no violão e o Padulino, que é o Pado, no baixo. Então os três formavam a banda Mel de Cabaço, que eu também fiz parte um
2: Como
0: tempo.
2: é o nome?
0: Mel de
1: Mel
0: Cabaço.
1: de cabaça?
2: Tu já tomou mel de cabaça? É, Celino?
0: Né?
1: Depende do mel,
3: É
1: né?
3: bom.
1: E é bom, é?
2: Gostei.
0: Mel de Cabaço.
2: Mel de cabaço. E aí?
0: E ele tocava no barzinho perto da minha casa, né? E ele sempre estava passando ali pela rua, porque ele gostava muito de tomar uma cervejinha num restaurante que é em frente à minha casa, né? Aí, sempre que ele estava passando por ali, ele, e aí, tio, né? Aí uma vez ele passou, ele disse, ei, neguinho, eu tô tocando com a bandazinha aqui, fulano de tal, vai lá dar uma olhadinha. Aí eu digo, vou. Aí fui. Aí o Mel, que já me conhecia também de muitos anos, né? Sabia que eu cantava. Aí eles lá tocando tal, e eu curtindo e tal. Aí ele disse assim, tio, vem cantar aqui um forrozinho das antigas. Aí eu,
2: Eita.
0: tem certeza? Aí ele disse, venha, rapaz. O restaurante tava lotado.
2: Isso você tinha parado,
0: Isso eu
2: não
0: tinha
2: tinha treinado
0: parado.
2: nada.
0: Não. Aí eu toda me tremendo.
2: Oh, meu Deus
0: Aí eu digo,
2: do céu.
0: Mel, será que eu consigo? Ele consegue. Aí ele disse, canta aí, Magnífico Miúsa. Aí ele dedilhou, porque nessa época não usava o VS. Ele dedilhou. Tandandum, tandandum,
2: Ao
0: né?
2: vivo mesmo, é no
0: Aí foi no
2: pandeminha.
0: Natora mesmo. Quando eu comecei, todo mundo que tava aqui fizeram assim.
1: Canta aí um pouquinho.

0: Agora deu vontade de tomar uma dose de cana.
1: Rapaz, chama a Pitô.
2: A mulher não faz nem força.
1: Aí eu tava caramba. Aqui, eu toda envergonhada com o microfone aqui, toda acanhada. Quando eu abri a boca, todo mundo fez isso, olhou pra mim. Aí pronto, aí eu foi que eu comecei a me tremer mesmo. Aí ele disse assim, gole e vai, já começou, vai. Aí eu terminei a música, quando eu terminei, todo mundo aplaudiu. Aí acendeu aquele mil de novo, né? Porque assim, poxa, pensava que eu não conseguia mais, né? Aí foi, canta outra. Aí cantei. Canta outra.
3: Vixe,
1: aí cantei. Nesse canta outra, canta outra, canta outra, acho que eu cantei umas meia hora ainda.
2: Agora eu queria te ouvir cantar uma música. Eu acho que foi essa que eu te ouvi na Barra do Ceará. Pera aí.
1: Ah, sim, sim.
2: Vai, vai, vai, Tchuli, vai, vai. Aquele vozeirão, vai, vai, pra galera se arrepiar em casa. Olha aí, ó. Ai, meu Deus, vai, vai, vai.

0: gente, pelo amor.
1: Tremeu
0: aí,
1: FM Benfica, viu, mano?
0: Rapaz, você é doido.
1: Tá lembrando o quê, Black? Só não vi.
2: Rapaz, por favor, meu filho. Me compre, ó, me comprometa, não. Porque lá em casa eu tô assistindo. Gente, que voz é essa? Tchulo. Vaca, essa mulher, sei não. Sem palavras, sem palavras, sério.
3: Roda, meu povo!
1: Roda, meu povo!
2: Hoje você voltaria pra banda? Hoje você tá fazendo carreira?

0: mas queria a cantora. Quem era a cantora?
1: A
0: Aí
1: Julie.
0: eu disse, então tá bom, vamos lá. Aí comecei. Aí eu fiquei, acho que por volta ainda mais ou menos um ano trabalhando com eles. Aí aconteceu da banda se desfazer, né? Um foi para um lado, outro foi para o outro. E eu continuei com o baterista, porque o baterista comprou a ideia e continuou, né?
1: Show,
0: E
1: show.
0: no que ele continuou, aí chamou outro baixista, outro cantor, e assim, a gente ficou mais ou menos quase 2 anos ainda juntos, né? E nesse termo, chegou esse período que ele precisou ir embora, né? Hoje ele não mora mais aqui em Fortaleza. E antes dele ir embora, teve um São João que eu conheci um tecladista que precisou trabalhar com a gente, fazer um freelance. E foi o David, né? Que é o que eu trabalho com ele até hoje, já tem 4 anos que a gente trabalha junto. E assim ficou. Aí ele me conheceu nesse dia, eu conheci ele, gostei muito do trabalho dele. E chegou um determinado período que ele precisou de uma cantora, porque ele fazia só solo, sozinho, né?
1: Certo.
0: Aí ele disse assim: Ó, Tchule, eu tenho uma festa fulano de tal, vão fazer comigo? Eu disse, deve dar certo, só nós dois no teclado. Eu não entendia muito bem, né? Aí ele disse: dá, mulher, bora, deixa de ser medrosa. Aí eu, tá bom, fumo. Foi. Aí a gente foi, fez a festa, gostaram. Nisso, os contratantes deles começaram a chamar e ele já
1: Voz e
0: tinha, né,
1: teclado.
0: voz e
1: Que o
0: teclado.
1: teclado ele tem a programação de uma banda, né?
0: É
1: Isso.
0: verdade.
1: Dá para fazer legal.
0: Aí a gente começou, e aí meu nome foi rolando de novo, foi reativando gente que já me conhecia aqui naquela época das outras bandas ali do meu bairro, começou a chamar, e assim tá aí até hoje.
1: Que bom, né? Que tá
0: Que
1: dando
0: bom,
1: certo.
0: tá dando certo, graças a Deus.
1: Então, nesse caso, tu tá com ele ainda,
0: Eu
1: tá?
0: tô com ele ainda. Aí fora ele, eu
1: Ah,
0: conheci
1: entendi.
0: outros,
1: Então,
0: né?
1: hoje tá você e o
0: Você...
1: tecladista.
0: Isso, aí eu
1: Pronto.
0: conheci outros tecladistas, que eu tive a oportunidade também de fazer outros trabalhos, mas fixo mesmo, assim, de 100% das minhas festas, 80% eu faço com ele. Entendeu?
1: Bom, e
0: Já.
1: bom saber, né?
0: Entendi.
1: Ó, estão pedindo para ler o chat aqui, Vai,
0: né?
1: cuida.
0: Vamos lá, Will. Cantei com a Tchuli, na Atrai Moça, eu, Gordi Maxwell, Daniel, Moacir, Bananeilane. Lembra
1: Eita,
0: disso?
1: Justin, padre.
0: Jovem Anjos.
1: Em frente ao Jovem Lange. Era.
0: Manda um beijo. Ah, para pedir para você mandar um beijo para Bárbara.
1: Beijo,
0: Tá cheio de gente aqui, viu?
1: graças a
0: Essa
1: Deus.
0: mulher é luz. Cadê a cerveja? Sei não, mas se tiver, mande para cá, viu?
1: Eita. E ela gosta, viu? A Bárbara dá maior valor. A Bárbara sempre, quando eu tô fazendo uma festinha ali pelo bairro ali, quando dá, ela vai lá dar uma olhadinha.
0: Bárbara,
1: Ela
0: vamos fazer amizade, hein?
1: Vixe.
0: Gente boa, gostei. Vamos, ó, gente, quem quiser fazer pergunta pode fazer, aproveita que eu já disse que responde tudo aqui, viu?
1: E Adriana, e nesse período todo, qual foi o momento mais engraçado? Não te
0: Teve algum
1: esquece.
0: fato
1: Teve algum
0: engraçado?
1: aqui
0: Fora
1: engraçado?
0: hoje?
1: Vamos já contar, vamos já contar.
0: Não, momento bem engraçado.
1: Tá bom, né?
0: Deixa eu ver
1: Sei não,
0: aqui.
1: viu?
0: Momento bem hilário. Gente, eu acho que foi quando a gente estava ouvindo, mas quando.
1: Que é isso, mano?
0: Isso é quando era, quando foi na banda ainda do forró. A gente tava vindo e o pneu estourou no meio do nada. Eu entrei em pânico.
1: Oh, meu Deus
0: Eu
1: do
0: entrei em
1: céu.
0: pânico, porque assim, eu não tinha a vivência que todos os musculares tinham, né? Então, quando o ônibus vinha, acho que vinha de Horizonte, acho que era na época. Aí o pneu furou, o menino, se olhava para um lado, olhava, eu só vi escuridão.
1: Meu Deus do céu.
0: Aí, minha irmã, eu vou lhe dizer, nesse dia eu tremi mais que vara verde. Eu sei que eu fiquei, todo mundo desceu do ônibus esperando o rapaz lá, né, ajeitar alguma coisa lá. Aí eu tava tão assustada que o vento batia nas minhas pernas, eu pensava que era cobra, eu pensava que era.
1: É porque pneu de ônibus é diferente, né? Como um de carro que você troca rápido, né?
0: Demora.
1: Demorado, negócio complicado.
0: Aí foi bem complicado. Aí os meninos tudo lá, nem tchuns, foram pro mato fazer suas coisas e
1: Tá
0: outros não
1: vendo?
0: sei o
1: Ela
0: quê.
1: pensou que era
0: E
1: uma
0: eu
1: cobra, viu?
0: morrendo de medo lá. Foi morrendo de medo.
1: Olha,
0: Como que
1: pergunta pra
0: era? Como é,
1: você.
0: mano?
1: Mandaram te perguntar o quê, Popó?
2: Atrai moça.
0: Lembro dos meninos, Maxwell, Moacir.
2: Como é que era? Estão perguntando como é que era.
0: Rapaz,
2: essa
0: era banda. Bagunça medonha. Atrai moça.
2: Atrai moça. Eu gostei do mel. Acho eu que gostei do eu. Mel da cabaça. Como era o mel do negócio?
0: Mel de cabaça.
2: Mel de cabaça, eu gostei.
0: Era uma bagunça.

0: Medonha. Menina, ensaiava, ensaiava, ensaiava, não saía nada. Eu sei que era...
1: Não atraía ninguém.
0: Era uma bagunça só. Mas era muito divertido. Era muito divertido. O Will dançava. Tinha de hora que o Will tava dançando, tinha hora que ele tava cantando. Ninguém sabia se era dançarino, se era cantor. Era uma bagunça.
1: O Will já não tem juiz, né? Até hoje eu tô procurando o juiz do Will. É. Imagina a bagunça.
0: Daniel Petróleo, né? O Will também tava lá, Daniel. De vez em quando ainda vejo o Daniel passar por lá. Ali. Hoje, Daniel é evangélico, né? Saiu desse meio.
1: A bagunça.
0: É, mas era muito gostoso. Quando a gente se juntava ali, não sei, era algo mágico que acontecia, né? Algo mágico. Eu sei que quando tinha alguma coisa para poder se apresentar e não tinha nervosismo, ia do jeito que estava e era muito bacana, muito, muito, muito bom. Foram lembranças assim que ficaram muito marcadas na memória da gente.
2: Só lembranças.
3: Então nessa vida foi, nesse período que você passou na banda foi, posso dizer, coisas marcantes mesmo na sua vida.
0: Com certeza, todos os períodos foram bem marcantes, né? Trago para minha vivência porque ficou como experiência para mim, né? Ficou como experiência, tipo assim, tô passando por isso aqui porque eu tenho que aprender para lá na frente eu não passar, né? E foi bacana.
1: Quer botar agora?
3: Bora.
1: Ah, meu Deus, perguntando para você o que essa foto significa. Rapaz, que foto é essa, Popó?
0: Meu Deus, que coisa misteriosa.
3: Até eu quero saber.
0: Gente, eu tinha até esquecido.
3: Ixi,
0: tô tentando resgatar, né?
1: Vamos contar, vamos contar.
3: Conta, conta, conta.
1: Ela perguntou o endereço da FM Benfica. Aí o Cleuto falou: é, na FM Benfica, o que, é que ela faz?
3: Vocês têm que lembrar isso aí.
1: Ela vai no Maps, certeza. Ela vai no Waze. No Google, né? No Google.
0: No Google saber o endereço, bem direitinho.
1: Aí o Google deu o endereço, de onde foi? Bota aí. Aí quando a gente chegou na rádio hoje, 8 horas.
0: Não,
1: ela disse assim, ó: Cleuto, eu tô tocando a campainha, mas ninguém abre.
0: Tem uma campainha lá fora, vocês sabem, né? Eu tocando a campainha, tocando, eu disse: não, esse negócio tá funcionando, não é possível.
1: Tem alguém aí?
0: Jesus, essa criatura esqueceu de me dizer que a rádio era dentro do shopping.
4: Anote o número.
1: E o Cleuto perguntou: onde é que tu tá, mulher?
4: Anote o número.
1: Ela toda na FM Benfica.
3: Meu Deus do céu, você.
0: Gente, eu vou te dizer: todo castigo pra gente se vergonha é pouco.
1: Aí, aí o canto disse: fica dentro do shopping, Tchuli. Aí ela: mas eu estava aí melendando. Eu estava lanchando.
0: Gente, eu cheguei cedo. Cheguei às 7 horas. Eu disse: não, vou comer alguma coisa primeiro, vou dar uma voltinha. Aí daqui a pouco eu vou. Eu peguei o endereço. Eu disse: é, agora eu vou. Morta de preocupado não chegar na hora. Que tocando a campainha no canto e tocando assim. Não, aqui não, só pode. Me desesperei, liguei pro Will. Will, pelo amor de Deus. Minha filha dentro do shopping. Eu digo: não acredito, não.
4: Não quero, não.
0: Eu não acredito, não, Charles.
4: Não quero, não.
1: Mas é o melhor triste. Foi o áudio. Eu tô tocando a campainha aqui da rádio e ninguém abre.
3: Mas não quero, não. Mas culpa do Hugo. Ela colocou certo. É FM, né?
1: Papoca. Aí a Tchuli chega. Senta. Olha pra cara do Cleuto assim, com muita raiva.
0: Eu queria só matar ele. Sei só
5: não,
0: isso.
5: Eu gosto é assim. Tá mostradinho.
1: Tudo premeditado.
5: Vou fazer logo sua passagem.
0: É.
3: Sei não.
1: Importante é que chegou, né,
0: Tchuli? Importante é que eu cheguei, né?
1: Ele disse que ia pagar teu lanche.
0: E o Uber voltando, né? Porque agora já vai ter que pagar.
4: Não quero nada.
3: Ei, Adriana, mudando aqui de assunto. Em relação do teu repertório, quem é você?
1: Não mude
3: de
1: assunto, não, você vai pagar o lanche dela.
3: Do teu repertório. Peraí, para voltar. Não
6: deixa, não. Transição, essa é uma música de transição. Essa é uma música de transição no meio do programa.
1: Por isso que muita gente quer investir nesse programa, porque é um programa sério.
3: É sério.
1: Da família brasileira, que é coisa séria, né, Tchuli?
0: Com certeza.
1: Que tem enrolação, não. Tem, vai, vai, papoca, pergunta.
0: É, babado é forte.
3: Até eu esqueci a pergunta.
0: Se preocupe, não, que eu vou lembrar que você tem que pagar meu lanche, meu Uber. A pergunta, tudo
3: sim,
0: bem.
3: Lembrei, mas... lembrei da pergunta. Ah, tá. Lembrei. Do repertório, como é que tu escolhe o repertório?
0: Como é que eu escolho o repertório? Sim. Eu escolho, bateu, eu quero aquela dali, vai dar certo e pronto.
1: O teu estilo.